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1: Ao último sinal foram 2 horas.
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0: 3 horas Condestável FM.
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0: são 4 horas.
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0: 5 horas.
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6: Bom dia.
7: Bom dia.
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1: Bom dia, são 6 horas.
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0: Muito bom dia, estamos na manhã de sexta-feira, o dia 11 de setembro. Vamos às notícias. Edição nesta hora com a jornalista Dulce Cardoso. Olá, Dulce. Bom dia.
1: Viva então, José Carlos, muito bom dia. Os vereadores do PSD e do Chega questionaram a autarquia da Sertã na última reunião do Executivo Municipal sobre o ponto de situação de alguns projetos. O social-democrata Fernando Amaral pediu mais esclarecimentos sobre o projeto do Centro Social São Nuno de Santa Maria, da creche e da casa mortuária.
2: Em relação às outras obras, como a creche da Sertã, a questão do centro de assistência, uma situação que eu acho que se devia de ver na Sertã, que já falei aqui, que é a questão da casa mortuária, como é que essas obras todas ficam com o Christian, porque eu já percebi que o Christian agora vai ser receita para tudo e para não se fazer nada.
1: Também o vereador José Nunes, do Chega, aproveitou para falar sobre a importância de uma casa mortuária, recordou outras alturas em que abordou o assunto e propôs uma localização.
3: Nós na Sertã, o único equipamento que temos é a Capela de Santo Amaro. Eu já aqui solicitei e já foi feito, e aliás até agradeci na devida altura quando a Capela de Santo Amaro foi pintada, portanto, porque ela estava num estado, sim, degradado, aquele alpendre estava mal, neste momento está bem, mas efetivamente é necessário esse equipamento e para dignificarmos, acho que merecemos realmente um equipamento assim. Eu na altura, enquanto Presidente de Junta, muito fui intercedendo junto do Executivo, não consegui, até apresentei uma solução, ainda tentei algum contacto, mas pronto, depois da parte municipal, da parte da Câmara Municipal, não teve seguimento, que era no terreno, portanto, em frente à Capela de Santo Amaro, aquele lote que lá está vazio, que para mim faria sentido que a casa mortuária funcionasse naquela zona.
1: Carlos Miranda, Presidente da Câmara Municipal da Sertã, começou por fazer o ponto de situação da creche municipal, a qual está dependente de alguns processos mais burocráticos.
4: Relativamente à creche municipal, é uma situação que eu também já aqui falei, está dependente de candidatura, mas também antes disso ainda está dependente da aprovação do edifício pela Segurança Social. Enfim, não está do lado da Segurança Social neste momento, após uma série de um período muito longo de troca de e-mails, de informações e de reuniões. Neste momento penso que será o projeto definitivo, que nós estamos à espera dessa aprovação e depois avançamos com a obra, porque lá está, queremos fazer este trabalho com a Segurança Social, obviamente, antes de começar a obra, para depois não termos surpresas.
1: Sobre o projeto de mobilidade para a zona do Centro Social em Cernache do Monjardim, disse que o processo foi retomado.
4: No caso do Centro de Assistência, já retomámos o processo e vamos tentar, em primeiro lugar, chegar ali a um acordo e portanto, ver exatamente onde é que vai passar a via. Mas é um processo que está a ser retomado.
5: Já chegaram ao acordo com o proprietário?
4: Não chegamos a acordo com o proprietário, e até posso dizer que estamos a tentar perceber de outras alternativas, outras possibilidades de circulação, e portanto estamos a pedir a técnicos que nos façam ali um esboço
5: para nós
4: percebermos se isso pode ser solução ou não.
1: Sobre a casa mortuária, o autarca reconheceu a sua importância, mas esclareceu que até ao momento nunca falou em projeto.
4: Mas a casa mortuária não aparece, penso eu, até agora nunca apareceu enquanto projeto da Câmara Municipal para executar, não? Nem no nosso programa, nem nos boletins municipais, isso não apareceu.
5: Falaste nisso uma vez.
4: Claro, falei nisso e acho que é importante.
5: E é importante, é importantíssimo.
4: Ter uma casa mortuária com dignidade.
5: Se não está, devias estar.
4: E temos aqui algum trabalho já desenvolvido nessa área. E estamos aqui também a estudar soluções para poder avançar com isso. Mas eu nunca disse até agora que isso era um projeto para arrancar este ano ou no próximo ano. Enfim, é algo que nós estamos aqui a considerar.
1: Por outro lado, o vereador Fernando Amaral quis saber se a Câmara tem planos para um pequeno parque desportivo situado entre duas superfícies comerciais na sede de concelho.
2: Há ali um parque desportivo entre o Continente e o Lidl, que está ali parado, encostado, sem se fazer nada. Eu sei que até houve já propostas de particulares para tomarem conta daquilo, que é uma coisa que eu valorizo sempre, que é o investimento privado e pessoas que façam investimento na terra.
5: em instalações da Câmara. É isso que vocês, por exemplo, vão fazer com o restaurante em Sernaz do Mercado. Porque é que aquilo está há tantos anos parado sem que se nada faça, quando a Câmara, para ativar aquilo, não precisa de fazer praticamente nada. Se atribuir aquilo a uma outra entidade, não precisa de fazer nada. Se quiser sair a Câmara a explorar, a fazer, tem que fazer alguma coisa. E, portanto, o que é que está previsto para ali e quando?
1: Sobre este assunto, Carlos Miranda recordou que existe um projeto para aquele espaço.
4: É domínio público, portanto, é uma área de utilização pública. Nós temos um projeto também para esse parque. Este projeto já está feito. Acho que vai ficar ali um equipamento muito, muito interessante, numa zona que também está com uma grande dinâmica comercial e residencial, e portanto acho que vai ficar ali uma obra com muito interesse. Também, em princípio, dependente de candidatura, mas essa candidatura também será feita rapidamente e com um grau de certeza muito elevado de que vai ser aprovada.
1: A oposição a mostrar-se atenta relativamente à atividade municipal e aos assuntos locais. Na última reunião do Executivo, no passado dia 4 de setembro, no mesmo onde se falou de limpeza de vias florestais, que neste momento ultrapassa os 1000 quilómetros. Assim, no Conselho de Assistência, as entidades que se encontravam a realizar operações no Comando Integrado de Prevenção e Operações, o CIPO, já terminaram os trabalhos. Na hora de avaliar os resultados, a vereadora do Partido Socialista, com o ploro da Proteção Civil e Florestas, no município da Sertã, Cristina Nunes, adiantou que foram limpos cerca de 900 quilómetros de vias florestais pelas várias entidades que estiveram no terreno, entre o Exército e a Comunidade Intermunicipal da Beira Baixa, com o apoio de uma bulldozer.
6: Já não temos operacionais ou entidades, digamos assim, que estejam ainda a dar uma resposta no âmbito do CIPO. Cessámos há muito pouco tempo essas operações. No entanto, e por isso é que eu peguei aqui na expressão avaliar resultados, tenho a dizer que entre o Exército Português e a máquina de rastros da Comunidade Intermunicipal da Beira Baixa, fez a intervenção em 157 quilómetros. E, antes desta intervenção, houve uma intervenção substancial pelas equipas de sapadores florestais da Aproflora e, mais uma vez, também da equipa de sapadores florestais da Beira Baixa, na desobstrução prévia de caminhos, num total de 733 quilómetros.
1: De referir que integraram o CIPO, o Regimento de Engenharia número 1 do Exército, a Comunidade Intermunicipal da Beira Baixa e as equipas de sapadores florestais da Aproflora e da Comunidade Intermunicipal da Beira Baixa. Fora do CIPO, estão concluídos os trabalhos de beneficiação da rede viária e florestal por parte das juntas de freguesia. Estes resultaram na intervenção de 216 quilómetros.
6: Já não temos operacionais ou entidades, digamos assim, que estejam ainda a dar uma resposta no âmbito do CIPO. Cessámos há muito pouco tempo essas operações. No entanto, e por isso é que eu peguei aqui na expressão avaliar resultados, tenho a dizer que entre o Exército Português e a máquina de rastros da Comunidade Intermunicipal da Beira Baixa, fez a intervenção em 157 quilómetros. E, antes desta intervenção, houve uma intervenção substancial pelas equipas de sapadores florestais da Aproflora e, mais uma vez, também da equipa de sapadores florestais da Beira Baixa, na desobstrução prévia de caminhos, num total de 733 quilómetros.
1: Estes trabalhos foram totalmente suportados pelo município, tendo sido identificados e acompanhados por todas as juntas e uniões de freguesia. Os números foram apresentados assim na última reunião do Executivo Municipal da Sertã, realizada a 4 de setembro. Fica por aqui este bloco informativo. Marcamos novo encontro para daqui a cerca de 2 horas. Até já.
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0: Previsão do tempo para hoje. Céu pouco nublado ou limpo, vento em geral fraco, superando moderado nas terras altas e uma pequena subida da temperatura. Temperatura máxima para Leiria 28 graus, Coimbra 30, Porto Alegre 32, Castelo Branco 33, Santarém 34. Para Sertém e Provença Nova 33, Ferreira dos Ezer 32, Pampelhosa da Serra e Figueirão dos Sines 29, Pedro Álvaro Grande 30, Oleiros e Vila do Rei 31, Vila Velha de Valadão e Mação 34. Temos nesta altura em Cernache do Bom Jardim 16 graus. Já a seguir manhãs da rádio, bom dia, está com a Condestável.
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Tenham um bom dia, seja muito bem-vindo. Estamos com mais uma edição do Manhãs da Rádio e até às 10 em português. Arrancamos já com Cristiana Pereira. Hoje é sexta-feira, o dia 11 de setembro.

0: 7:22.
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Kim Barreiros, o bicho e a toca. São 7:09 e a seguir temos para ouvir os Pegas. Tenham um muito bom dia com a Contestável.

0: Em português até às 10, aqui na Antena da Contestável. Tenham muito bom dia. Olhamos agora para a previsão do tempo para hoje.
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0: Para hoje e também para o fim de semana, hoje temos um dia com céu pouco nublado ou limpo, vento em geral fraco, soprando moderado nas terras altas até ao meio da manhã e a partir do fim do dia. E também uma pequena subida da temperatura. A temperatura máxima prevista é de 28 graus para Leiria, 30 para Coimbra, 32 para Porto Alegre, 33 para Castelo Branco, 34 para Santarém. Para Sertã, Proença Nova, 33, Figueira dos Índios e Pampelhosa da Serra, 29, Pedro Álvares Grande, 30, Oleiros e Vila do Rei, 31, Ferreira dos Êxodos, 32, Vila Velha de Roda do Imensão, 34. Sendo que nesta altura, em Serrastro do Jardim, temos 16 graus. Amanhã, tempo quente com céu pouco nublado ou limpo, vento fraco a moderado, sobrando por vezes forte nas terras altas até ao meio da manhã e a partir do fim da tarde, e ainda uma pequena subida de temperatura. No domingo, muito parecido. Tempo quente com céu pouco nublado ou limpo, vento em geral fraco, superando do moderado nas terras altas até ao meio da manhã a partir do fim da tarde e uma pequena subida da temperatura. É esta a previsão do tempo para o dia de hoje e também para sábado e domingo. Fim de semana, pois claro.
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0: Manhãs da rádio até às 10, e antes dos comerciais, Tiago Baroto.

0: 7:44.
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É a reta final desta primeira hora do Manhãs da Rádio. Estamos saída para as notícias em simultâneo com a Antena 1, mas, entretanto, a previsão do tempo para hoje é de céu pouco nublado ou limpo. Vento em geral fraco, superando moderado nas terras altas até ao meio da manhã e a partir do fim do dia. Pequena subida da temperatura. Temperatura máxima, Leiria 28 graus, Coimbra 30, Porto Alegre 32, Castelo Branco 33, Santarém 34. Para Seltã e Provença Nova 33. Figueira, Algines e Pampelhosa da Serra, 29, Pedral com Grande, 30, Oleiros e Vila de Rei, 31, Ferreira do Zezer, 32 e Vila Velha de Rodão e Mação, 34. Sendo que nesta altura, o Sr. Bom Jardim tem 16 graus. Relativamente ao fim de semana, amanhã vamos ter tempo quente com céu pouco nublado ou limpo, vento fraco a moderado, soprando por vezes forte nas terras altas até ao meio da manhã e a partir do fim da tarde, e ainda uma pequena subida de temperatura. Já no domingo, tempo quente com céu pouco nublado ou limpo, vento em geral fraco, soprando moderado nas terras altas até ao meio da manhã e a partir do final da tarde, uma pequena subida da temperatura. Às 8, então, notícias do país e do mundo. Em simultâneo, enquanto era 1, estamos logo a seguir. Então, até já, faltam 4 minutos para as 8 horas. Estou perto.

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2: Horas em Portugal Continental e na Madeira, 7 nos Açores. Manhã de sexta-feira, 11 de setembro.
3: Vamos à escola, José Carlos Trindade?
2: Vamos.
3: Vamos, estão quase a começar as aulas. Vamos com a repórter Inês Linhares Dias, que está numa escola de Queluz, em dia de apresentações, com horários ainda por fechar. O regresso da atividade escolar faz-se no dia que marca a tragédia do 11 de setembro, foi há 25 anos. Ela mudou também o jornalismo e ainda marca a informação mundial. Vamos saber mais neste jornal. Esquadra do Rato vai começar o julgamento dos primeiros polícias acusados de tortura e de violação.
2: Ponta Delgada 23 graus, Funchal é esta hora 22, 20 em Faro, 19 em Lisboa, 15 Porto, 14 em Coimbra. As notícias com o Eduardo Maia.
3: É dia de apresentações dos alunos nas escolas. Vai começar mais um ano letivo com as dificuldades que já decorámos de anos anteriores. O país ainda não conseguiu ultrapassar o problema da falta de professores. Uma dificuldade que se concentra mais em algumas zonas do país, como o Algarve, a Península de Setúbal e a Grande Lisboa. Em Queluz, por exemplo, no Conselho de Sintra, a Escola Básica e Secundária Padre Alberto Neto chegou ao final do dia de ontem, véspera de abrir as portas à comunidade escolar, com horários ainda por atribuir. Nesta escola estudam cerca de 2 mil alunos. É onde está esta manhã a repórter Inês Linhares Dias. Inês, conta-nos quais são as expectativas nesta escola no início do ano letivo.
4: Bom dia, Eduardo. Olha, no preciso momento em que passas para aqui este direto, estão a começar a entrar alguns alunos que vêm conhecer a escola. Hoje não começam as aulas, mas assim a apresentação da escola. Como dizias, há ainda horários por atribuir. Essa era a situação ontem e mantém-se, não apenas nesta escola, mas em todo o agrupamento. De facto, a escola onde eu me encontro, a escola da Padre Alberto Neto, tem 2 mil alunos. O agrupamento tem 4.100 alunos. Ora, comigo tenho aqui o diretor do agrupamento de escolas, que é Luz Belas, que nos dá nota aqui também, de facto, desta falta de professores, com ainda horários por atribuir neste arranque do ano letivo.
5: Sim, temos ainda cerca de 16 horários por atribuir, talvez logo sejam menos, ou mais ou menos a mesma coisa, depende de como correrem as colocações que estão neste momento em curso. Isso representa cerca de 4% de professores em falta no agrupamento. Nós somos 340 professores, o agrupamento é de facto bastante grande, e essa falta faz mais, tem mais impacto, sobretudo no primeiro ciclo.
4: É uma situação que se vem a repetir todos os anos?
5: Todos os anos, não bem, começou o ano passado. Até ao ano passado nós não tínhamos tido problemas de colocação de professores, mas enfim, isto chega a todos. Desde o ano passado, sim, o ano passado foi dramático, conseguimos resolver os problemas, portanto a nossa preocupação foi, no ano passado e a este ano, não termos os meninos em casa. Temos conseguido resolver isso com grande esforço dos professores, com muita carga de trabalhos, com horas extraordinárias. Este ano gostaria que não fosse preciso, ou pelo menos não fossem precisas tantas, mas vamos ver como é que evolui daqui até ao fim do mês.
4: bem. A medida anunciada pelo Ministro da Educação, de que será possível colocar professores diariamente nas escolas a partir da próxima semana, considera que é uma boa solução e que poderá ajudar neste problema?
5: Eu considero que é uma boa medida, no sentido em que teremos professores mais depressa, portanto ganharemos aqui alguns dias em cada colocação. Agora, não é a solução, porque essa medida não cria professores. Torna mais eficiente a colocação, e isso é um bem, mas solução não é, porque de facto o que nós precisamos é de professores para trabalhar. E, portanto, é boa, mas não é a solução.
4: Bem, António Eduardo, muito obrigada. É esta a situação aqui na Escola Padre Alberto Neto, no dia em que arranca o ano letivo para o primeiro, segundo e terceiro ciclos. A falta de professores é um problema crónico. O Governo toma medidas paliativas, mas é necessário. Toma algumas medidas que tentam mitigar o problema, mas é necessário mesmo é mais professores.
3: Reportagem em direto, Inês Linhares Dias, em Queluz, na Escola Secundária Padre Alberto Neto, onde arrancam hoje também os trabalhos escolares para professores e alunos. Já depois deste jornal, no Ponto Central, vamos conversar com o Ministro da Educação, Fernando Alexandre. 11 de setembro, 25 anos depois da queda das Torres Gêmeas, Nova Iorque ainda para neste dia para lembrar uma das maiores tragédias da história contemporânea, os ataques terroristas que mudaram os Estados Unidos e que marcaram de uma forma profunda também a política internacional das últimas décadas. O Ground Zero é o ponto de convergência da cidade nesta sexta-feira. Cândida Pinto.
6: É raro um acontecimento histórico de grande impacto ser apenas conhecido pela sua data. O 11 de setembro contraria essa lógica. O choque provocado pelo ataque às Torres Gêmeas de Nova Iorque em 2001 mudou o mundo. Toda a gente se lembra de onde estava quando tal aconteceu. Nos Estados Unidos, a brutalidade dos quase 3 mil mortos uniu o país à volta de um presidente na altura republicano, George W. Bush. Hoje está outro republicano na Casa Branca, o nova-iorquino Donald Trump, e o país está polarizado. Desde 2012 que não são permitidos discursos políticos nas homenagens de Nova Iorque aos que perderam a vida, para evitar qualquer aproveitamento partidário. Trump quer falar e vai estar num dos outros alvos do 11 de setembro, o Pentágono, também atingido por um dos aviões no mesmo dia. As cerimónias costumam ter o caráter solene de homenagem aos civis, mas também às equipas de socorro que morreram na altura. No Ground Zero, em Nova Iorque, a administração de Trump faz-se representar pelo vice-presidente J.D. Vance. Estarão também os outros antigos quatro presidentes, George W. Bush, Bill Clinton, Barack Obama e Joe Biden. Para além dos familiares das vítimas, deverá comparecer também o presidente da Câmara de Nova Iorque da altura, o republicano Rudy Giuliani, e o atual Zoran Mandani. O democrata Mandani tinha 9 anos quando aconteceu o 11 de setembro e é o primeiro maior muçulmano de Nova Iorque. Espera-se um dia de homenagem, recolhimento, reflexão histórica e silêncio.
3: O 11 de setembro marcou também uma mudança profunda na forma como o mundo acompanha a informação. Milhões de pessoas assistiram em direto aos ataques contra as Torres Gêmeas. O momento transformou também para sempre a cobertura dos grandes acontecimentos internacionais e 25 anos depois, as imagens daquele dia seguem presentes na memória coletiva, mas entram também nos noticiários e em reportagens por todo o mundo. A jornalista Rita Soares ouviu o testemunho de Henrique Mano, um dos primeiros jornalistas portugueses a chegar a Nova Iorque depois dos atentados.
7: Num quarto de século muda muita coisa. Por exemplo, a forma de trabalhar.
8: Sem internet e já não sei como é que nós descobríamos histórias e interessantes para contar.
7: A voz que ouvimos é de Henrique Mano, do jornal luso-americano de Newark.
8: Os atentados do 11 de setembro foram o maior ataque em solo americano desde Pearl Harbor, não é? Portanto, as pessoas, de certa maneira, caiu a ficha e disseram, bem, também somos atacados, também estamos expostos ao terrorismo.
7: Naquela manhã de 11 de setembro de 2001, o jornalista foi trabalhar como em qualquer dia normal.
8: Portanto, eu vivo em Nova Iorque e vou de Nova Iorque para New Jersey para o jornal. Nesse dia já não conseguia regressar a casa porque os acessos a Nova Iorque estavam todos fechados, não havia comboios, não havia nem acessos rodoviários sequer.
7: Só na manhã seguinte é que conseguiu ver ao vivo o que tinha acontecido.
8: Dirigi-me logo para a zona o mais perto possível, para aí uns 14 quarteirões, precisamente a contactar a unidade portuguesa que existia ali em dois bairros à sombra das torres, em Tribeca e Soho, para apurar a reação das pessoas ou o que elas tinham visto.
7: Henrique Mano ajudou a identificar as vítimas com ligações a Portugal.
8: Foi um trabalho de investigação complexo. Aliás, nós, a nona vítima que conseguimos identificar como sendo de origem portuguesa foi só 2 anos depois.
7: Num processo exigente e demorado.
8: Eu lembro-me de ter que contactar os familiares e pedir as fotografias e ter que ter com as pessoas para ir buscar as fotografias, porque na altura era tudo em papel, eram fotografias impressas.
7: 25 anos depois, Henrique Mano continua a trabalhar no mesmo jornal e a seguir de perto pistas sobre a possibilidade de haver uma décima vítima de origem portuguesa.
9: Ele vive há mais de 3 décadas nos Estados Unidos, este jornalista português, e continua a acompanhar de perto tudo o que se passa à volta do 11 de setembro. Hoje vai estar nas cerimónias que invocam o 11 de setembro em Newark, cerimónias de homenagem às vítimas do atentado que fez quase 3 mil vítimas mortais. Começa hoje às 9:30 da manhã no Tribunal de Lisboa o julgamento dos 2 principais arguídos no chamado caso da Esquadra do Rato, um dos processos mais graves de sempre em Portugal a envolver polícias. Os 2 agentes da PSP são acusados de tortura, de violação, abuso de poder e agressões a pessoas detidas em situação de grande vulnerabilidade. Esta investigação deu origem a um segundo processo que está ainda nas mãos do Ministério Público e que envolve dezenas de suspeitos, um processo que a Justiça já classificou como sendo uma investigação muito complexa.
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10: Já a seguir, Manhãs da Rádio, Hora 2. Muito bom dia.
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Estamos assim na segunda hora deste Manhãs da Rádio. Abrimos com o Coração Teimoso, a voz do Telmo Rodrigues. Agora temos Elvio Santiago para ouvir até aos comerciais. Bom dia, hoje é sexta-feira. Bom fim de semana.

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0: Sérgio Rossi, nesta Manhãs da Rádio. Agora estamos com 33 minutos depois das 8 horas.
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0: Olhamos então para a previsão do tempo para hoje e também já agora para o resto do fim de semana, segundo o Instituto do Mar e da Atmosfera. Hoje temos um dia com céu pouco nublado ou limpo, vento em geral fraco, soprando moderado nas terras altas até ao meio da manhã e a partir do fim do dia. Ainda também uma pequena subida da temperatura. Temperatura máxima prevista para Leiria, 28 graus, Coimbra 30, Porto Alegre 32, Castelo Branco 33, Santarém 34, para Sertã e ainda Provença Nova 33 de máxima, Figueirão de Gines e Pampelhosa da Serra 29, na Pedrógão Grande 30, Oleiros e Vila de Rei 31, Ferreira do Zezer 32, Vila Velha de Rodão e também Mação 34, sendo que nesta altura em Cernache do Bom Jardim os termómetros marcam 17 graus.

0: do tempo para todo o fim de semana. Tenha um bom dia com a Contestável.
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0: Daqui a pouco temos aí o professor Mário Frota com mais um cidadão esclarecido, cidadão precavido. Mas antes disso, temos que ouvir Xavier.

0: Xavier com o tema Baila para mim. E então, como já lhe disse há pouco, agora temos mais um cidadão esclarecido. Cidadão precavido é com o professor Mário Frota, rubrica da APDC, Direito ao Consumo de Portugal.
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2: Direitos do consumidor, direitos do quotidiano. 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A Lei das Cláusulas Abusivas fez, em fevereiro próximo passado, 40 anos de vigência. Mas, por vezes, parece que o rei vai nu, sobretudo entre nós. Formulários em circulação com indicações do estilo: não nos responsabilizamos por objetos, carga deixados no interior da viatura. Declinamos toda a responsabilidade por danos provocados durante as operações de remoção, carga e descarga da viatura, quando provocados pelo estado de conservação do veículo. Só aceitamos reclamações até 24 horas após a entrega da viatura. Situações destas, situações análogas, reproduzem-se à exaustão, em meio às atividades mil desenvolvidas aqui e além, onde quer que seja. Ora, num outro parque de estacionamento, não assumimos a responsabilidade.

0: responsabilidade pelo que acontecer a veículos e a objetos neles guardados. Tratava-se de uma área privada com vigilância própria do próprio estabelecimento. Nós vemos que documentos destes continuam a circular impunemente. No que toca à Lei das Condições Gerais dos Contratos de 25 de outubro de 85, que começou a vigorar em Portugal a 22 de fevereiro de 1986, o que se diz a propósito de responsabilidade? São em absoluto proibidas, designadamente, as condições gerais dos contratos que excluam ou limitem de modo direto ou indireto a responsabilidade por danos causados à vida, à integridade moral ou física ou à saúde das pessoas. Que excluam ou limitem de modo direto ou indireto, a responsabilidade por danos patrimoniais extracontratuais causados na esfera da contraparte ou de terceiros. Excluam ou limitem de modo direto ou indireto a responsabilidade por não cumprimento definitivo, demora ou cumprimento defeituoso em caso de dolo ou de culpa grave. Excluam ou limitem de modo direto ou indireto a responsabilidade por atos de representantes ou auxiliares em caso de dolo ou de culpa grave. Nestas circunstâncias, toda e qualquer cláusula que se imponha aos consumidores e que caiam neste âmbito são proibidas e, em concreto, nulas e de nenhum efeito. O que anda a fazer a Comissão Nacional das Cláusulas Abusivas, se é que já está a funcionar?
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2: É sempre à sexta-feira, mais ou menos a esta hora, aqui na Antena da Contestável. É com o professor Mário Frota, rubrica da APDC, Direito do Consumo de Portugal. São agora 8 horas e 42 minutos.
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Tiago Nogueira, e para fechar esta hora 2 temos Luís Fialho. Faltam 3 minutos e para que cheguem, aliás, as 9 horas, à hora certa, há notícias de âmbito local e regional. Então até já e bom dia.

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0: Amanhã de sexta-feira, 11 de setembro de 2026, notícias, edição nesta hora com o jornalista Dulce Cardoso. Dulce, muito bom dia.
1: Viva então, José Carlos, muito bom dia. Os vereadores do PSD e do Chega questionaram a autarquia da Sertã na última reunião do Executivo Municipal sobre o ponto de situação de alguns projetos. O social-democrata Fernando Amaral pediu mais esclarecimentos sobre o projeto do Centro Social São Nuno de Santa Maria, da creche e da casa mortuária.
2: Em relação às outras obras, como a creche da Sertã, a questão do centro de assistência, uma situação que eu acho que se via de ver na Sertã, que já falei aqui, que é a questão da casa mortuária, como é que essas obras todas ficam com o Christen, porque eu já percebi que o Christen agora vai ser receita para tudo e para não se fazer nada.
1: Também o vereador José Nunes, do Chega, aproveitou para falar sobre a importância de uma casa mortuária, recordou outras alturas em que abordou o assunto e propôs uma localização.
3: Nós na Sertã, o único equipamento que temos é a Capela de Santo Amaro. Eu já aqui solicitei e já foi feito, e aliás até agradeci na devida altura quando a Capela de Santo Amaro foi pintada, portanto, porque ela estava num estado, sim, degradado, aquele alpendre estava mal, neste momento está bem, mas efetivamente é necessário esse equipamento e para dignificarmos, acho que merecemos realmente um equipamento assim. Eu na altura, enquanto Presidente de Junta, muito fui intercedendo junto do Executivo, não consegui, até apresentei uma solução, ainda tentei algum contacto, mas pronto, depois da parte municipal, da parte da Câmara Municipal, não teve seguimento, que era no terreno, portanto, em frente à Capela de Santo Amaro, aquele lote que lá está vazio, que para mim faria sentido que a Casa Mortuária funcionasse naquela zona.
1: Carlos Miranda, Presidente da Câmara Municipal da Sertã, começou por fazer o ponto de situação da creche municipal, a qual está dependente de alguns processos mais burocráticos.
4: Relativamente à creche municipal, é uma situação que eu também já aqui falei, está dependente de candidatura, mas também antes disso ainda está dependente da aprovação do edifício pela Segurança Social, enfim, não está do lado da Segurança Social neste momento, após uma série de um período muito longo de troca de e-mails, de informações e de reuniões. Neste momento penso que será o projeto definitivo, que nós estamos à espera dessa aprovação e depois avançamos com a obra, porque lá está, queremos fazer este trabalho com a Segurança Social, obviamente, antes de começar a obra, para depois não termos surpresas.
1: Sobre o projeto de mobilidade para a zona do Centro Social em Cernache do Bom Jardim, disse que o processo foi retomado.
4: No caso do Centro de Assistência, já retomámos o processo e vamos tentar, em primeiro lugar, chegar ali a um acordo e portanto, ver exatamente onde é que vai passar a via. Mas é um processo que está a ser retomado.
5: Já chegaram ao acordo com o proprietário?
4: Não chegámos a acordo com o proprietário e até posso dizer que estamos a tentar perceber de outras alternativas, outras possibilidades de circulação e, portanto, estamos a pedir a técnicos que nos façam ali um esboço
5: para nós
4: percebermos se isso pode ser solução ou não.
1: Sobre a casa mortuária, o autarca reconheceu a sua importância, mas esclareceu que, até ao momento, nunca falou em projeto.
4: Mas a casa mortuária não aparece, penso eu, até agora nunca apareceu enquanto projeto da Câmara Municipal para executar, nem no nosso programa, nem nos boletins municipais, isso não apareceu.
5: Falaste nisso uma vez.
4: Pronto, falei nisso e acho que é importante.
5: E é importante, é importantíssimo.
4: Ter uma casa mortuária com dignidade.
5: Se não está, devias de estar.
4: E temos aqui algum trabalho já desenvolvido nessa área. E estamos aqui também a estudar soluções para poder avançar com isso. Mas eu nunca disse até agora que isso era um projeto para arrancar este ano ou no próximo ano. Enfim, é algo que nós estamos aqui a considerar.
1: Por outro lado, o vereador Fernando Amaral quis saber se a Câmara tem planos para um pequeno parque desportivo situado entre duas superfícies comerciais na sede de concelho.
2: Há ali um parque desportivo entre o Continente e o Lidl, que está ali parado, encostado, sem se fazer nada. Eu sei que até houve já propostas de particulares para tomarem conta daquilo, que é uma coisa que eu valorizo sempre, que é o investimento privado e pessoas que façam investimento na terra, em instalações da Câmara. É isso que vocês, por exemplo, vão fazer com o restaurante em Cernache do mercado. porque é que aquilo está há tantos anos parado sem que se nada faça, quando a Câmara, para ativar aquilo, não precisa de fazer praticamente nada. Se não se atribuir aquilo a uma outra entidade, não precisa de fazer nada. Se quiser sair a Câmara a explorar, a fazer, tem que fazer alguma coisa. E, portanto, o que é que está previsto para ali e quando?
1: Sobre este assunto, Carlos Miranda recordou que existe um projeto para aquele espaço.
4: É domínio público, portanto, é uma área de utilização pública. Nós temos um projeto também para esse parque. Este projeto já está feito. Acho que vai ficar ali um equipamento muito, muito interessante, numa zona que também está com uma grande dinâmica comercial e residencial, e portanto acho que vai ficar ali uma obra com muito interesse. Também, em princípio, dependente de candidatura, mas essa candidatura também será feita rapidamente e com um grau de certeza muito elevado de que vai ser aprovada.
1: A oposição a mostrar-se atenta relativamente à atividade municipal e aos assuntos locais. Na última reunião do Executivo, no passado dia 4 de setembro, no mesmo onde se falou de limpeza de vias florestais, que neste momento ultrapassa os 1000 quilómetros. Assim, no Conselho de Assistência, as entidades que se encontravam a realizar operações no Comando Integrado de Prevenção e Operações, o CIPO, já terminaram os trabalhos. Na hora de avaliar os resultados, a vereadora do Partido Socialista, com o ploro da Proteção Civil e Florestas, no município da Sertã, Cristina Nunes, adiantou que foram limpos cerca de 900 quilómetros de vias florestais pelas várias entidades que estiveram no terreno, entre o Exército e a Comunidade Intermunicipal da Beira Baixa, com o apoio de uma bulldozer.
6: Já não temos operacionais ou entidades, digamos assim, que estejam ainda a dar uma resposta no âmbito do CIPO. Cessámos há muito pouco tempo essas operações. No entanto, e por isso é que eu peguei aqui na expressão avaliar resultados, tenho a dizer que entre o Exército Português e a máquina de rastros da Comunidade Intermunicipal da Beira Baixa, fez intervenção em 157 quilómetros. E, antes desta intervenção, houve uma intervenção substancial pelas equipas de sapadores florestais da Aproflora e, mais uma vez também, da equipa de sapadores florestais da Beira Baixa, na desobstrução prévia de caminhos, num total de 733 quilómetros.
1: De referir que integraram o CIPO, o Regimento de Engenharia número 1 do Exército, a Comunidade Intermunicipal da Beira Baixa e as equipas de sapadores florestais da Aproflora e da Comunidade Intermunicipal da Beira Baixa. Fora do CIPO, estão concluídos os trabalhos de beneficiação da rede viária e florestal por parte das juntas de freguesia. Estes resultaram na intervenção de 216 quilómetros.
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0: Previsão do tempo para hoje, céu pouco nublado ou limpo, vento em geral fraco, superando moderado nas terras altas até ao meio da manhã e a partir do fim do dia, ainda uma pequena subida de temperatura. Temperatura máxima para Leiria 28 graus, Coimbra 30, Porto Alegre 32, Castelo Branco 33, Santarém 34. Para Sertã e Proença Nova 33, Figueirão dos Índios e Pontuosa da Serra 29, Pedrógão Grande 30, Oleiros e Vila de Reia 31, Ferreira do Zezer 32, Vila Velha de Ródão e também Mação 34. Sendo que nesta altura, em Cernache do Bom Jardim, temos 17 graus. Bom dia, 9 e 9.
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Estamos assim na última hora deste Manhãs de Rádio de sexta-feira, hoje é dia 11 de setembro de 2026. Tenham um muito bom dia, está com a Contestável, emitimos a partir de Cernache de Tomás Jardim. Ouvimos então o Nuno Portugal e também o Lucas e o Mateus Júnior.

0: Daqui a pouco temos para ouvir mais música, mas agora vamos aos comerciais. São 9h20, bom dia.
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29 minutos depois das 9 manhãs da Rádio Verde às 10, abrimos esta segunda parte, última hora com o Sérgio, e agora temos para ouvir, ainda antes da revista de imprensa, Nelson Silva.

0: Com 34 minutos depois das 9, avançamos já para a revista de imprensa.
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0: Redulce Cardoso, então, mais uma vez, muito bom dia.
2: José Carlos, bom dia uma vez mais e começamos por olhar o Correio da Manhã, que escreve: denúncia contra cartel trama rede de prostituição, carta anónima sobre tráfico de droga iniciou investigação. Escândalo do Elefante Branco, escutas telefónicas revelam contratação de mulheres. Ataques do 11 de setembro, 25 anos do dia que mudou o mundo. BCE volta a gravar juros e sobe taxa para 2,5%. No Benfica, a administração da SAD custa mais 47,8%. E Soares, no Sporting, imparável no melhor arranque. Jornal de Notícias: ganhos do Estado com o IVA pagam alívio no IRS. Milhares de alunos começam aulas sem todos os professores. Inflação, BCE sobe taxa de juros e agrava prestações.

0: com mais chamadas para o INEM, greve terá impacto. Médicos no interior do país, ordem quer internatos reforçados, hospitais diferenciados e mais incentivos. Passos avisa Montenegro, o tempo está a esgotar-se. É um dos títulos do Expresso de hoje. Pentágono diz que está preocupado com a poluição das lajes e com porta e trafaria. São as maiores portas de entrada de droga. Outro matutino, o Nascer do Sol. Orçamento fantasma esvazia oposição. PSD e PS afinam estratégias para isolar Chega. Incêndios, bombeiros do Norte sem formação. Quanto aos negócios, as horas que mudaram o mundo. Na aviação, há o antes e o pós-2001. A banca foi forçada a ser vigilante após os ataques. A economia mundial abrandou os 8 momentos-chave nos negócios. Conjuntura, juros vão manter-se altos por um longo período e comércio e combustíveis tiram poder de compra às exportações. Já o Jornal Económico titula Air France KLM inclui opção para pagamento da TAP em ações, empresas querem IA acelerar processos nos tribunais e 5 maiores bancos saúdam subida do rating do ranking português.
1: E agora são 9 horas e 37 minutos.
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1: 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Previsão do tempo, céu pouco nublado ou limpo, vento em geral fraco, superando moderado nas terras altas até ao meio da manhã e a partir do fim do dia, sim. Ainda também uma pequena subida da temperatura. Temperatura máxima prevista para hoje, temos para Leiria 28 graus, Coimbra 30, Porto Alegre 32, Castelo Branco 33, Santarém 34. Para a Sertã e Proença Nova, 33 de máxima, Figueirão de Gines e Pampilhosa da Serra, 29, Pedrógão Grande, 30, Oleiros, Gil de Rei, 31, Ferreira do Zezer, 32, Vila Velha de Ródão e também Mação, 34. Sendo que, nesta altura, em Cernaste do Bom Jardim, temos 18 graus. Olhamos também para a previsão para amanhã, que é sábado, e vamos ter então um dia com tempo quente, com céu pouco nublado ao limpo, vento fraco a moderado, superando por vezes forte nas terras altas, até o meio da manhã e a partir do fim da tarde. Ainda também uma pequena subida da temperatura. Já no domingo, tudo muito parecido, tempo quente com céu pouco nublado ou limpo, vento em geral fraco, superando moderado nas terras altas até meio da manhã e a partir do final da tarde, e também por vezes uma pequena subida de temperatura. É assim a previsão do tempo para todo o fim de semana. Daqui a pouco há comerciais, para já, Micaela.

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Amanhã, a partir do fim do dia, ainda uma pequena subida da temperatura. Temperatura máxima para Leiria, 28 graus, Coimbra 30, Porto Alegre 32, Castelo Branco 33, Santarém 34. Para Sertã e Provença Nova, 33 de máxima, Figueirão de Gines e Pampelhosa da Serra 29, Pedrógão Grande 30, Oleiros e Vila de Rei 31, Ferreira dos Açores 32, Vila Velha de Ródão e Mação 34, sendo que, nesta altura, em Serrastro no Jardim temos 20 graus. Fim de semana. Para amanhã, tempo quente com céu pouco nublado ao limpo, vento fraco e moderado, superando por vezes forte nas terras altas até ao meio da manhã e a partir do fim da tarde. E ainda uma pequena subida de temperatura. No domingo, tempo quente com céu pouco nublado ao limpo, vento em geral fraco, superando moderado nas terras altas até ao meio da manhã e a partir do final da tarde. E ainda uma pequena subida de temperatura. Ponto final neste Manhãs da Rádio, nova edição, amanhã às 7. Amanhã não, amanhã é sábado. Segunda-feira às 7, combinado. Bom dia, bom fim de semana, até segunda.

José Reza, e estamos a chegar ao fim desta edição do Manhãs da Rádio. Recordo a previsão do tempo: o céu pouco nublado ou limpo, vento em geral fraco, soprando moderado nas terras altas até ao meio da

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1: 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São 14 minutos e meio das 10 da manhã. Bem-vindos a esta sexta-feira, 11 de setembro. Hoje temos lá fora céu um pouco nublado ou limpo, a temperatura sobe um pouco. No fim de semana vamos ter tempo quente, com a temperatura também a subir. Para trás, nesta hora de Bom Dia Região, deixámos Inês Gonçalves, também Gonçalo Gomes e Batcat com a Carolina Deslandes, Ouro. E agora continuamos com Carolina de Deus e Jimmy P este domingo à noite. Nesta hora da Bom Dia Região, vamos-lhe falar da maratona de leitura da Sertã, isto porque ela esteve em destaque no Brasil. Mais pormenores, mais daqui a pouco, nesta hora.

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0: esteve em destaque no Brasil durante a 53ª Feira do Livro de Santa Maria, que se realizou no mês de agosto no estado de Rio Grande do Sul. Ana Sofia Marçal, coordenadora da Maratona de Leitura, foi uma das convidadas da abertura oficial desta feira no Teatro 13 de Maio, ao lado de autoridades municipais e estaduais. O convite surgiu da Feira do Livro Brasileira ter incluído na sua programação a Maratona de Leitura para parar para ler, com 13 horas de leitura ininterruptas e Maratona de Leitura a correr e ler. A primeira ideia foi inspirada nas 24 horas a ler, já a segunda recuperou uma ideia colocada em prática na edição 2025 da Maratona de Leitura, onde os participantes foram desafiados a correr e a ler ao mesmo tempo, tendo de ultrapassar diversos obstáculos no percurso. Ana Sofia Marçal mostrou-se orgulhosa com este reconhecimento internacional no trabalho que é desenvolvido há já muitos anos na Maratona de Leitura por parte da Biblioteca Municipal Padre Manuel Antunes e pelo município da Sertã. Sente, obviamente, que houve felicidade quando se vê um dos projetos sertaginenses mais queridos, replicados no estrangeiro, mais ainda num país como o Brasil, com o qual se existem ligações culturais muito fortes e se partilham uma língua comum. Além de tomar parte na abertura oficial da 53ª Feira do Livro de Santa Maria, Ana Sofia Marçal esteve também na Maratona de Leitura correr e Ler, uma atividade de incentivo à leitura que associou corrida e caminhada à leitura pública de trechos literários ao longo de um percurso de aproximadamente 300 metros. A ação contou com aproximadamente 70 participantes, incluiu 20 crianças entre os 5 e os 12 anos e, na ocasião, Ana Sofia Marçal realizou leituras ao vivo para o público a partir do livro Silêncio, os pássaros leem em voz alta, lançado na edição 2021 do Festival de Maratona de Leitura daquele ano. Outra das atividades que contou com a participação de Ana Sofia Marçal foi a Maratona de Leitura Parar para Ler, cujo mote era incentivar as escolas, os estabelecimentos comerciais, as universidades, as empresas e outras instituições a desenvolverem e a registarem ações de leitura nos seus espaços e nas suas rotinas. Maratona de Leitura da Sertã Além Fronteiras, com a participação no Brasil, numa Feira do Livro em Santa Maria.
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0: 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Apanhamos boleia com os Descendentes esta madrugada louca até aos comerciais das 10h40. Depois estaremos de regresso com os Perfumes.

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1: Estamos já com André Amaro para trás, disposto a tudo. Sandrino fez-nos companhia. A abrir a última parte deste Bom Dia Região, os Perfume com o tema novo. Passam 54 minutos e meio das 10 da manhã, já sabe, vamos ter um fim de semana com tempo quente, com pequena subida de temperatura, tanto no sábado como no domingo, vento a soprar em geral fraco, sendo por vezes forte nas terras altas. Hoje também temos lá fora céu pouco nublado ou limpo com subida de temperatura, máxima prevista para o Conselho da Sertã, 33 graus. Fica então por aqui esta hora de Bom Dia Região. Despedimos-nos nesta sexta-feira, no desejo de que tenha um excelente fim de semana. Daqui a pouco a informação local e regional, quando forem 11 horas, vamos ainda revisitar alguns assuntos da reunião do Executivo Municipal da Sertã do passado dia 4 de setembro. Foram vários. Hoje damos-lhe nota do ponto de situação solicitado por vereadores do Partido Social Democrata e do Chega a propósito de alguns projetos que estão em andamento no Conselho da Sertã e outros que ainda não saíram do papel. Também a vereadora com o pluro da Proteção Civil e Florestas fez uma análise de resultados dos trabalhos que foram feitos por diversas entidades na rede viária florestal. Tudo isto no bloco informativo das 11 da manhã. Ficamos então por aqui, desejamos que tenha um excelente fim de semana, já sabe, na companhia da Condestável, obviamente. Fique desse lado, até segunda, se Deus quiser.

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1: 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Muito bom dia, são 11 horas. 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
3: Vamos à informação local e regional. É uma edição da jornalista Dulce Cardoso. Bom dia, Dulce.
4: Olá, viva Fernanda, bom dia. Os vereadores do PSD e do Chega questionaram a autarquia da Sertã na última reunião do Executivo Municipal sobre o ponto de situação de alguns projetos. O social-democrata Fernando Amaral pediu mais esclarecimentos sobre o projeto do Centro Social São Nuno de Santa Maria, da creche e da casa mortuária.
5: Em relação às outras obras, como a creche da Sertã, a questão do centro de assistência, uma situação que eu acho que se devia de ver na Sertã, que já falei aqui, que é a questão da casa mortuária, como é que essas obras todas ficam com o Christian, porque eu já percebi que o Christian agora vai ser receita para tudo e para não se fazer nada.
4: Também o vereador José Nunes, do Chega, aproveitou para falar sobre a importância de uma casa mortuária, recordou outras alturas em que abordou o assunto e propôs uma localização.
6: Nós na Sertã, o único equipamento que temos é a Capela de Santo Amaro. Eu já aqui solicitei e já foi feito, e aliás até agradeci na devida altura quando a Capela de Santo Amaro foi pintada, portanto, porque ela estava num estado, sim, degradado, aquele alpendre estava mal, neste momento está bem, mas efetivamente é necessário esse equipamento, e para dignificarmos, acho que merecemos realmente um equipamento assim. Eu na altura, enquanto Presidente de Junta, muito fui intercedendo junto do Executivo, não consegui, até apresentei uma solução, ainda tentei algo.

0: um contacto, mas pronto, depois da parte municipal, da parte da Câmara Municipal, não teve seguimento, e que era no terreno, portanto, em frente à Capela de Santo Amaro, aquele lote que lá está vazio, que para mim faria sentido que a Casa Mortuária funcionasse naquela zona.
1: Carlos Miranda, Presidente da Câmara Municipal da Sertã, começou por fazer o ponto de situação da creche municipal, a qual está dependente de alguns processos mais burocráticos.
2: Relativamente à creche municipal, é uma situação que eu também já aqui falei, está dependente de candidatura, mas também antes disso ainda está dependente da aprovação do edifício pela Segurança Social. Enfim, não está do lado da Segurança Social neste momento, após uma série de um período muito longo de troca de e-mails, de informações e de reuniões. Neste momento penso que será o projeto definitivo, que nós estamos à espera dessa aprovação e depois avançamos com a obra, porque lá está, queremos fazer este trabalho com a Segurança Social, obviamente, antes de começar a obra, para depois não termos surpresas.
1: Sobre o projeto de mobilidade para a zona do Centro Social em Cernache do Monjardim, disse que o processo foi retomado.
2: No caso do Centro de Assistência, já retomámos o processo e vamos tentar, em primeiro lugar, chegar ali a um acordo e portanto, ver exatamente onde é que vai passar a via. Mas é um processo que está a ser retomado.
3: Já chegaram ao acordo com o proprietário?
2: Não chegamos a acordo com o proprietário, e até posso dizer que estamos a tentar perceber de outras alternativas, outras possibilidades de circulação, e portanto estamos a pedir a técnicos que nos façam ali um esboço
3: para nós
2: percebermos se isso pode ser solução ou não.
1: Sobre a Casa Mortuária, o autarca reconheceu a sua importância, mas esclareceu que até ao momento nunca falou em projeto.
2: Mas a Casa Mortuária não aparece, penso eu, até agora nunca apareceu enquanto projeto da Câmara Municipal para executar, nem no nosso programa, nem nos boletins municipais, e se não
3: apareceu. Falaste nisso uma vez.
2: Pronto, falei nisso, e acho que é importante.
3: E é importante, é importantíssimo.
2: Ter uma casa mortuária com dignidade.
3: Se não está, devias estar.
2: E temos aqui algum trabalho já desenvolvido nessa área, e estamos aqui também a estudar soluções para poder avançar com isso. Mas eu nunca disse até agora que isso era um projeto para arrancar este ano ou no próximo ano. Enfim, é algo que nós estamos aqui a considerar.
1: Por outro lado, o vereador Fernando Amaral quis saber se a Câmara tem planos para um pequeno parque desportivo situado entre duas superfícies comerciais na sede de concelho.
4: Há ali um parque desportivo entre o Continente e o Lidl, que está ali parado, encostado, sem se fazer nada. Eu sei que até houve já propostas de particulares para tomarem conta daquilo, que é uma coisa que eu valorizo sempre, que é o investimento privado e pessoas que façam investimento na terra, em instalações da Câmara. É isso que vocês, por exemplo, vão fazer com o restaurante em Cernache do Mercado. Porque é que aquilo está há tantos anos parado, sem que se nada faça, quando a Câmara, para ativar aquilo, não precisa de fazer praticamente nada. Se não se atribuir aquilo a uma outra entidade, não precisa de fazer nada. Se quiser sair a Câmara a explorar, a fazer, tem que fazer alguma coisa. E, portanto, o que é que está previsto para ali e quando?
1: Sobre este assunto, Carlos Miranda recordou que existe um projeto para aquele espaço.
2: É domínio público, portanto é uma área de utilização pública. Nós temos um projeto também para esse parque. Este projeto já está feito. Acho que vai ficar ali um equipamento muito, muito interessante, numa zona que também está com uma grande dinâmica comercial e residencial, e portanto acho que vai ficar ali uma obra com muito interesse. Também, em princípio, dependente de candidatura, mas essa candidatura também será feita rapidamente e com um grau de certeza muito elevado de que vai ser aprovada.
1: A oposição a mostrar-se atenta relativamente à atividade municipal e aos assuntos locais na última reunião do Executivo, no passado dia 4 de setembro, no mesmo onde se falou de limpeza de vias florestais, que neste momento ultrapassa os 1000 quilómetros. Assim, no Conselho da Sertã, as entidades que se encontravam a realizar operações no Comando Integrado de Prevenção e Operações, o CIPO, já terminaram os trabalhos. Na hora de avaliar os resultados, a vereadora do Partido Socialista, com o pelouro da Proteção Civil e Florestas, no município da Sertã, Cristina Nunes, adiantou que foram limpos cerca de 9

0: 400 quilómetros de vias florestais pelas várias entidades que estiveram no terreno entre o Exército e a Comunidade Intermunicipal da Beira Baixa com o apoio de uma bulldozer.
1: Já não temos operacionais ou entidades, digamos assim, que estejam ainda a dar uma resposta no âmbito do CIPO. Cessámos há muito pouco tempo essas operações, no entanto, e por isso é que eu peguei aqui na expressão avaliar resultados, tenho a dizer que entre o Exército Português e a máquina de rastros da Comunidade Intermunicipal da Beira Baixa, fez a intervenção em 157 quilómetros. E, antes desta intervenção, houve uma intervenção substancial pelas equipas de sapadores florestais da Aproflora e, mais uma vez também, da equipa de sapadores florestais da Beira Baixa, na desobstrução prévia de caminhos, num total de 733 quilómetros.
0: De referir que integraram o CIPO, o Regimento de Engenharia número 1 do Exército, a Comunidade Intermunicipal da Beira Baixa e as equipas de sapadores florestais da Aproflora e da Comunidade Intermunicipal da Beira Baixa. Fora do CIPO, estão concluídos os trabalhos de beneficiação da rede viária e florestal por parte das juntas de freguesia. Estes resultaram na intervenção de 216 quilómetros.
1: As operações físicas terminaram em 28 de agosto e das 1000 horas totalizaram 216 quilómetros intervencionados e acompanhados na íntegra por cada presidente de junta de freguesia ou de união de freguesia. Pronto, temos sempre aqui uma junta de freguesia crónica, mas isso já nós lidamos bem com isso, que é a única que não dá qualquer informação prévia. De dizer que todas estas uniões de freguesia e juntas de freguesia previamente identificaram os trabalhos para os quais tinham interesse e que foi tudo executado de acordo com o solicitado.
0: Estes trabalhos foram totalmente suportados pelo município, tendo sido identificados e acompanhados por todas as juntas e uniões de freguesia. Os números foram apresentados assim na última reunião do Executivo Municipal da Cerdã, realizada a 4 de setembro. Fica por aqui este bloco informativo. Marcamos novo encontro para daqui a cerca de 2 horas. Até já.
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3: Agora, a previsão do tempo para esta sexta-feira: céu pouco nublado ou limpo, vento em geral fraco, soprando moderado nas terras altas até ao meio da manhã e também para o final do dia, e pequena subida de temperatura. As máximas previstas para hoje são de 29 graus em Figueirão dos Vinhos e Pampilhosa da Serra, 30 em Pedrógão Grande, 31 em Oleiros e Vila de Rei, 32 em Ferreira do Zezra, 33 na Sertã e também em Proença Nova, 34 em Vila Velha de Ródão e Mação. Leiria 28, Coimbra 30, Porto Alegre 32, Castelo Branco 33, Santarém 34 e Cernache de Bom Jardim conta nesta altura com 24 graus.
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11: E estamos em linha a partir de agora no 274-800-021. É o número onde nos encontramos. Até ao meio-dia pode participar. Estamos com a frase: a publicidade é a alma do negócio. Faça publicidade na Rádio Condestável.

0: Era Mariana Moreira, vamos interrompê-la para dar lugar à primeira participação. Olá, bom dia.
1: Ora viva, minha princesa, bom dia, como está?
0: Seja muito bem-vinda, Georgina do Tramagal, bem obrigada.
1: Obrigada,
0: vamos à frase.
1: Vamos sim, a publicidade é alma do negócio e visto a publicidade na Rádio Constável, que é um bom investimento.
0: José António Reis, para quem?
1: Olha, vai para a Fernandinha, para os seus colegas, tenham uma boa sexta-feira e um bom fim de semana. Vai também para os seus pais, com um beijinho, vai a dona Leonor do Ancião, também gosto de ouvir esta amiga. Vai para a dona, para a amiguinha Natália da Codiceira, também outra amiga, também agora está proibida do médico como eu, mas ainda quer saber dos médicos para nada. À noite, pronto, eles dizem que não é bom a gente ouvir música, mas porquê?
0: Para descansar.
1: Que é para descansar.
0: Ou só...
1: É melhor a gente ouvir a telefonia, que é a porcaria da televisão, só dá tonteiras.
0: Primeira saúde.
1: Até
0: e é para mais alguém?
1: Ah, Fernandinha, isso é verdade. Vai também para o senhor António Costa do Veste Cima e Família, para os meus afiados mulheres que estão lá na terra, mas eles estão a ouvir. Vai para a Guardinha, vovó Januário também. Vai para a Mujafinha aqui da Ribeira do Fernando e Família, para a Regina Dias do Gavião, outra amiga também. E vai para todos os amiguinhos e amiguinhas que tenham um santo dia. Para a dona Adília do Coice, para o senhor Mané Raul, também nunca se esquece de mim. Eu agradeço, muito obrigada. Para os ventinhos, as melhoras.
0: Um bom dia para si.
1: Parabéns, tenham uma boa sexta-feira, um bom almoço. E para si também, um bom
0: igualmente.
1: Almoço. Olha, até amanhã.
0: Um beijinho e até amanhã, Georgina.
1: Até amanhã, querida. Obrigada.

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0: E seguimos em frente neste Em Linha Consigo. Olá, bom dia.
1: Bom dia, menina Fernanda.
0: Olá, viva, bem-vindo. António Costa em Brejo de Cima. Vamos à frase.
1: A publicidade é a alma do negócio. Faz a publicidade na rádio quando está, viu?
0: E o resto para algum pequeno para dedicar?
1: Para dedicar para vocês aí, para toda a gente com o carinho que tem este rancho infantil de cerveja com o jardim. É uma boa oferta.
0: Muito bem. Um beijinho. Tudo bom. Até
1: obrigado,
0: amanhã.
1: Igualmente.

0: E estamos novamente ao telefone com mais uma participação no 274-800-021. Olá, muito bom dia.
1: Olá, menina Nandinha, muito bom dia.
0: Olá, Maria Leonora e Ancião. Vamos à frase.
1: 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Invista em publicidade na rádio contestável, que é sempre um bom investimento.
0: E o Zé Amaro é para dedicar a quem?
1: Olha, menina Nandinha, eu hoje vou dedicar a todos os meus amigos, que eu ando tão cansada de andar a cortar uvas, mas não posso esquecer o meu sobrinho Humberto, compadre, sobrinho e compadre, e ao meu compadre Alberto. Um beijinho para todos os meus amiguinhos e também junto para a menina e para os seus colegas.
0: Um beijinho, um dia feliz. Tudo a correr
1: bem. Obrigada, Nandinha, igualmente. Um bom almoço. Com licença.

0: Mais uma participação. Olá, bom dia.
1: Bom dia, Fernanda.
0: Muito bom dia, Adília. No curso, vamos à frase.
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0: E a Ana, com os parabéns, é para quem?
1: É especial para o nosso amigo Carlos Dias de Torres Vedras, com muitos parabéns e um abraço e um beijinho com muito respeito.
0: Muito bem, um beijinho para si e um ótimo dia.
1: Para vocês também, obrigado.
0: Até amanhã, beijinhos.
1: Até amanhã.

0: Os parabéns de Ana para todos os aniversariantes. Muitas felicidades. Seguimos com mais uma participação. Olá, bom dia.
1: Bom dia, Nina Fernanda.
0: E recebemos por cá Manuel Raul. Bem-vindo, vamos à frase.
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0: Sameiro, predicar?
1: Para dedicar à Dona Irene, ao Sr. Fernando e à Fernanda e ao resto da vossa equipa, à Maria Adília, à Natália de Corteceira, à Jorginho de Tramagal, ao Luciano de Torres Vaz, ao Paulo Germário Barato, ao Manuel Ramos Vira-Bedra, ao João Jair, ao Carlos Dias Torres Vedras, com muitos parabéns que ele fez anos hoje. Já estive a falar com ele ao telefone hoje. E a Quitéria Bencrença, Maria Leonor de Anciano, também já ouvi, Maria do Rosário Porença Nova, Maria do Rosário Sorris da Sultana, Antônio Cabo de Maio, Nina da Rosa, Hermínia de Marraio, Pedro Miguel da Pedra. E até amanhã à noite. Muito obrigado.
0: Excelente dia. Bom almoço e até amanhã.
1: Para si.

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2: E estamos de volta já na última parte do nosso programa. Olá, bom dia.
9: Sim, bom dia.
2: Bom dia, Adelino Santos. Bem-vindo, vamos à frase.
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2: Leandro e Leonardo, para dedicar a quem?
9: Sim, para a senhora Jaquina Dias do Gavião, que aquela simpatia toda. Para a senhora Leonor Dancente, também simpática. E para a Fernanda Branco também, toda simpática. E para todos os ouvintes.
2: Tudo a correr bem, Adelino. Até amanhã.
9: Até amanhã, Fernanda Branco.

0: E vamos já à última participação. Olá, bom dia.
1: Bom dia, princesa. Está tudo bem? Vamos
0: tudo
1: a fechar
0: bem.
1: A porta, não é,
0: é verdade.
1: Fernandinha?
0: Vamos a isso.
1: É, sempre a fechar a porta.
0: Quitéria, a frase.
1: A publicidade é a alma do negócio. Eu faço a publicidade no rádio quando estava. É para os meus familiares, para os meus amiguinhos e amiguinhas todas, para a Fernandinha e os seus pais, e não esquecendo os coleguinhas todos, um bom almoço para todos, as rápidas melhoras dos doentes e os parabéns quem fizer antes. Para a Fernandinha, um bom almoço, tudo bom e até à próxima, bom fim de semana.
0: Um excelente dia, beijinhos, até amanhã.
1: Beijinhos, tudo bom. Fernandinha.
0: Daqui a pouco o simultâneo continua. Como?

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2: Muito boa tarde, meio-dia no continente e na Madeira, são 11 horas da manhã nos Açores. Estamos de regresso à atualidade, conhecemos agora os títulos do Jornal do Meio-Dia.
3: As entradas irregulares na União Europeia caíram 35% entre janeiro e agosto deste ano, em comparação com o mesmo período do ano passado. Os números foram adiantados há pouco pela Frontex, a Agência Europeia da Guarda de Fronteiras e Costeira, mas não incluem a entrada de milhares de migrantes em Ceuta no final de julho. No dia em que se assinalam 25 anos do ataque às Torres Gêmeas, Luís Montenegro recorda as vítimas do 11 de setembro e salienta a importância de valores como a segurança e a liberdade. O ministro dos Negócios Estrangeiros, Paulo Rangel, diz que esta é uma data que continua a ser uma ferida na memória do mundo. Depois da derrota frente à Polónia no Europeu de Voleibol, a seleção masculina mede forças esta tarde com a equipa da casa, a Bulgária. É uma partida que antecipamos nesta edição ao meio-dia com a reportagem do enviado da Antena 1 a Sófia, Paulo Vidal.
2: As notícias com edição de João Vasco.
3: Nos primeiros 8 meses do ano foram detidas 75 mil pessoas que tentaram entrar de forma irregular na União Europeia. De acordo com a Frontex, Diana Craveiro, este número representa uma redução de 35% face ao mesmo período do ano passado.
4: Os dados da Frontex, Agência Europeia da Guarda de Fronteiras e Costeira, indicam que entre janeiro e agosto as entradas irregulares diminuíram. No total, foram identificadas 75 mil pessoas a entrar de forma irregular na União Europeia, menos 35% do que no ano passado. Quase todas as rotas migratórias diminuíram, menos uma, a do Mediterrâneo Ocidental, que engloba o sul de Espanha. Estes números não têm ainda em conta a entrada dos migrantes em Ceuta a 30 e 31 de julho, que foram mais de 70 mil, segundo o governo espanhol. Mas mesmo sem esses números, no Mediterrâneo Ocidental houve um aumento de 34%, com cerca de 15 mil entradas irregulares que foram detectadas. Nesta rota, a Frontex diz que o principal ponto de partida foi a Argélia, com as Ilhas Baleares e o território continental espanhol a serem os principais destinos. Em todas as outras rotas migratórias analisadas pela Agência Europeia da Guarda de Fronteiras e Costeira, houve uma diminuição significativa comparando com 2025. A principal porta de entrada na União Europeia continua a ser o Mediterrâneo Oriental, que abrange a costa da Grécia, mas também aqui houve uma diminuição de 25% em relação ao ano passado. A maior queda foi na rota da África Ocidental para as Canárias, com cerca de 5 mil detecções, menos 58%. A Frontex sublinha ainda que, apesar da redução no número de entradas irregulares na União Europeia, o custo humano deste tipo de travessias continua a ser elevado.
3: As entradas irregulares diminuíram em praticamente todas as principais rotas migratórias, com exceção de uma, como ouvimos, a do Mediterrâneo Ocidental, que engloba o sul de Espanha. Estes números adiantados

0: anunciados hoje pela Frontex não incluem a entrada de milhares de migrantes em Ceuta no final de julho. No território espanhol, no norte de África, é hoje notícia um incêndio em pelo menos 40 tendas onde estavam alojados migrantes que chegaram ao enclave há pouco mais de um mês. As autoridades espanholas adiantam que ninguém ficou ferido e que as causas deste fogo estão a ser investigadas. Para já não se sabe se este incêndio foi provocado por alguém do exterior ou se teve origem em algum incidente no interior de uma das tendas, embora a polícia espanhola se incline mais para esta última hipótese. Esta semana, recordo, alguns migrantes que estão alojados em tendas em Ceuta foram alvo de agressões por parte de atacantes encapuzados. O Sindicato dos Técnicos de Emergência Pré-Hospitalar admite cancelar a greve marcada para os dias 14 e 28 deste mês. À entrada para a reunião desta manhã com a Ministra da Saúde e com o Presidente do INEM para tentar um acordo que impeça a paralisação, Rui Lázaro mostrou-se confiante num entendimento.
1: Trazemos boas expectativas, não só porque também já demonstramos na nossa contraproposta alguma flexibilidade para encontrarmos posições, mas também porque encontramos na passada reunião a Sra. Ministra da Saúde bastante empenhada, inclusive sendo ela a estabelecer algumas pontes entre o que são as reivindicações e o que são as medidas já anunciadas pelo INEM. Acreditamos que vai ser possível chegar a acordo.
0: Se houver resposta às reivindicações, o Sindicato dos Técnicos de Emergência Pré-Hospitalar admite abandonar a greve convocada para os dias 14 e 28. O primeiro dia de paralisação é já a próxima segunda-feira, dia 14. A reunião no Ministério da Saúde começou ao início da manhã de hoje e ainda prossegue nesta altura. É uma dificuldade crónica. Em dia de regresso às aulas, os diretores escolares avisam que algumas turmas não vão ter todas as aulas asseguradas porque há muitos horários por preencher. O Ministro da Educação garante, no entanto, que o problema é localizado, centra-se sobretudo nas regiões de Lisboa e Setúbal. Em entrevista esta manhã à Antena 1, Fernando Alexandre assegurou que este ano letivo vai começar com menos horários incompletos do que o último. São agora cerca de 1.250 os horários incompletos. Fernando Alexandre explicou também que há cerca de 2 mil baixas médicas num processo de colocações que ainda não terminou.
2: Ontem, que foi a última colocação antes do ano letivo, nós ontem colocámos mais 2.400 professores nas escolas. Todas as semanas têm vindo a ser colocados milhares de professores, mas de facto nós tivemos mais 2 mil pedidos de atestado médico de professores e por isso continuamos a ter ontem 1.250 horários por preencher, completos, horários completos. Depois temos mais um número parecido de horários incompletos.
0: O número adiantado esta manhã na Antena 1 pelo Ministro da Educação, Fernando Alexandre. Na Escola Padre Alberto Neto, em Queluz, há 16 horários incompletos. Foi o que constatou esta manhã a repórter Inês Linhares Dias, que passou por esta escola em Queluz, onde foram dadas as boas-vindas aos alunos.
3: Às 8 em ponto, as portas abriam para receber os alunos que ali chegavam pela primeira vez. A essa mesma hora, o diretor do agrupamento de escolas Queluz Belas, António Duarte, dava nota de que ainda estão por preencher 16 horários, principalmente no primeiro ciclo.
4: Isso representa cerca de 4% de professores em falta no agrupamento. Nós somos 340 professores. O agrupamento é, de facto, bastante grande. E essa falta tem mais impacto, sobretudo no primeiro ciclo.
3: Um problema com que o agrupamento se tem deparado desde o ano passado e que tem sido mitigado com trabalho extra.
4: O ano passado foi dramático, conseguimos resolver os problemas, portanto a nossa preocupação foi, no ano passado e a este ano, não termos os meninos em casa. Temos conseguido resolver isso com grande esforço dos professores, com muita carga de trabalhos, com horas extraordinárias. Este ano gostaria que não fosse preciso, ou pelo menos não fossem precisas tantas, mas vamos ver como é que evolui daqui até ao fim do mês.
3: A colocação diária de professores anunciada esta semana ajuda, mas não resolve o problema.
4: Eu considero que é uma boa medida, no sentido em que teremos professores mais depressa, portanto ganharemos aqui alguns dias em cada colocação. Agora, não é a solução, porque essa medida não cria professores.
3: Na Escola Básica e Secundária Padre Alberto Neto, como em tantas outras por todo o país, faz-se muito com pouco. Os professores trabalham mais e tenta-se recorrer a colocações temporárias para que os alunos não fiquem sem aulas.
0: Hoje o ano letivo arrancou oficialmente para os alunos até ao nono ano de escolaridade. Os do secundário só regressam às aulas no próximo dia 21 por causa das falhas na correção dos exames nacionais. Para garantir a dignidade das vítimas, o julgamento dos dois agentes da PSP acusados dos crimes de tortura e violação sobre pessoas vulneráveis na Esquadra do Rato em Lisboa, julgamento que começou esta manhã, está a decorrer

0: porta fechada. Numa nota à comunicação social, o coletivo de juízes que está a julgar este caso explica que tomou esta decisão para preservar a intimidade e a vida privada das vítimas. Quanto aos factos do segundo processo relativo a agressões nas esquadras do Rato e também no bairro, do Bairro Alto, ainda estão a ser investigados pelo Ministério Público. Este segundo processo foi classificado como de especial complexidade no final de agosto por causa da dimensão e também da possibilidade de serem identificadas mais vítimas e constituídos ainda mais arguídos. São atualmente 23 os arguídos neste segundo processo. 7 desses arguídos estão em prisão preventiva, 4 em prisão domiciliária, 2 foram suspensos de funções. No dia em que se assinalam 25 anos do ataque às Torres Gêmeas, Luís Montenegro publicou um texto na rede social X a salientar a importância dos valores da democracia, da segurança e da liberdade. O primeiro-ministro escreve que o mundo mudou há 25 anos e recorda às muitas pessoas que perderam a vida a 11 de setembro de 2001, incluindo portugueses. Também nas redes sociais, o ministro dos Negócios Estrangeiros, Paulo Rangel, escreve que o 11 de setembro é uma data que continua a ser uma ferida na memória do mundo. Numa nota onde lembra as milhares de vítimas e as famílias, o ministro dos Negócios Estrangeiros refere que este foi um momento que mudou profundamente a forma de olhar para a liberdade, para a segurança e para a ordem internacional. Rangel sublinha que a comoção e a solidariedade de todos foi e será sempre a derrota do terror. Os ataques da Al-Qaeda fizeram quase 3 mil vítimas mortais, 9 eram portuguesas, embora ainda se investigue a possibilidade de existir mais uma vítima portuguesa entre os desaparecidos. Henrique Mano, um dos primeiros jornalistas portugueses a chegar ao local após o embate dos aviões nas Torres Gêmeas, recorda-nos como fez a cobertura deste acontecimento que marcou de forma profunda o mundo. Ele contou à jornalista Rita Soares como foi fazer a reportagem numa altura em que ainda não existia internet.
1: Num quarto de século muda muita coisa. Por exemplo, a forma de trabalhar.
2: Sem internet, e já não sei como é que nós descobríamos histórias e interessantes para contar.
1: A voz que ouvimos é de Henrique Mano, do jornal luso-americano de Newark.
2: Os atentados do 11 de setembro foram o maior ataque em solo americano desde Pearl Harbor, não é? Portanto, as pessoas, de certa maneira, caiu a ficha e disseram, bem, também somos atacados, também estamos expostos ao terrorismo.
1: Naquela manhã de 11 de setembro de 2001, o jornalista foi trabalhar como em qualquer dia normal.
2: Portanto, eu vivo em Nova Iorque e vou de Nova Iorque para New Jersey para o jornal. Nesse dia já não conseguia regressar a casa porque os acessos a Nova Iorque estavam todos fechados, não havia comboios, não havia nem acessos rodoviários sequer.
1: Só na manhã seguinte é que conseguiu ver ao vivo o que tinha acontecido.
2: Dirigi-me logo para a zona, o mais perto possível, para aí uns 14 quarteirões, precisamente a contactar a unidade portuguesa que existia ali em dois bairros à sombra das torres, em Tribeca e Soho, para apurar a reação das pessoas ou o que elas tinham visto.
1: Henrique Mano ajudou a identificar as vítimas com ligações a Portugal.
2: Foi um trabalho de investigação complexo. Aliás, nós, a nona vítima que conseguimos identificar como sendo de origem portuguesa foi só 2 anos depois.
1: Num processo exigente e demorado.
2: Eu lembro-me de ter que contactar os familiares e pedir as fotografias e ter que ter com as pessoas para ir buscar as fotografias, porque na altura era tudo em papel, eram fotografias impressas.
1: 25 anos depois, Henrique Mano continua a trabalhar no mesmo jornal e a seguir de perto pistas sobre a possibilidade de haver uma 10ª vítima de origem portuguesa.
0: Hoje, este jornalista português, que vive nos Estados Unidos há mais de 30 anos, vai participar numa cerimónia de hastear de bandeiras pelas vítimas do 11 de setembro em Newark. No Europeu de Voleibol Masculino, a Seleção Nacional tem esta tarde pela frente a equipa da casa, a Bulgária. Depois da derrota com a poderosa Polónia na tarde de ontem, antecipa-se novo duelo complicado para a formação comandada por João José, uma vez que pela frente estará a vice-campeã mundial, Paulo Vidal.
3: Depois da derrota com a Polónia na estreia do Europeu de Voleibol Masculino, Portugal volta a entrar em campo esta sexta-feira para medir forças com a seleção anfitriã, a Bulgária. Na segunda jornada do Grupo B, os comandados de João José têm mais um duro teste diante da vice-campeã do mundo, que vai ter um forte apoio nas bancadas da Arena de Sófia.
4: Isso tem que ser uma motivação. Nós treinamos e jogamos porque estamos pavilhões cheios. Claro que se fosse na nossa casa era melhor, mas dentro da casa de uma equipa adversária acho que também é isso que nos dá algum gosto de jogar. Vai ser um jogo igualmente difícil como hoje, da mesma forma que o próximo.

0: seguir ao de amanhã será igualmente difícil e até ao final não estamos à espera de facilidades.
1: Depois de ter completado 23 anos no dia de ontem, André Pereira espera um novo duelo complicado para a seleção das esquinas.
2: Sabemos que vai ser outra vez um jogo muito complicado, com muita gente na bancada, com a seleção da Bulgária, mas vamos entrar com a mesma determinação de hoje, que é tentar fazer o nosso melhor e tentar dar o melhor de nós e tentar aproveitar dentro de campo, principalmente, que é para as coisas serem melhor.
1: Segundo jogo de Portugal, no Europeu de Voleibol Masculino, hoje, a partir das 5 horas da tarde, na Arena de Sófia, diante da Bulgária.
3: Partida que vamos seguir ao longo da tarde aqui na Antena 1 com a reportagem do enviado à Bulgária, Paulo Viral.
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20: Muito boa tarde, José Carlos.
21: Olá, Fernanda, muito boa tarde. Joga-se no próximo fim de semana mais uma jornada da Primeira Liga Portuguesa de Futebol. É a sexta. 3 jogos agendados para amanhã. Às 15, Nacional Alverca. Às 18, Casa Pia Futebol Clube do Porto. E às 20h30, o Académico de Viseu Vitória Sport Clube. Já no domingo, a partir das 18 horas, Arouca Santa Clara e Benfica Gil Vicente. E a partir das 20h30, o Famalicão Sporting. Na segunda-feira, Rio Ave Estrela da às 18h45, Moreirense Marítimo às 20h15 e Sporting de Braga Estoril às 20h45. Para este fim de semana está também marcada a 5ª jornada da Liga 3 de Futebol, na Série B, 3 jogos agendados para amanhã, às 11 horas Oliveirense Mafra, às 16 Loutano União de Santarém e às 17 Lusitano de Évora Sporting da Covilhã. Depois, no domingo, às 11 horas Belenenses Atlético e a partir das 17 Caldas Vitória de Cernache. Já no Campeonato de Portugal joga-se a 4ª jornada. Toda ela agendada para o próximo domingo a partir das 15 horas. A saber, Sertanense Atlético da Malveira, Benfica e Castelo Branco Nogueirense, Fátima Oliveira do Hospital, Nazarenos Maria Alvas, Fazendense Elvas, União da Serra Mortágua e Naval Alverca B. Também começa neste fim de semana a primeira divisão distrital de Santarém, a primeira jornada agendada toda para domingo às 16 horas, Porto Alto, Samora Correia, Vasco da

0: Gama Torres Novas, entroncamento Abrantes e Benfica, Mação Oriense, Alcranense, Águias de Alpiarça, Pontevel, União de Tomar, Ouriquense, Coruchense, Amiense, Moçarriense. Por Castelo Branco joga-se a Supertaça Distrital da Associação de Futebol de Castelo Branco. O jogo está agendado para domingo às 17 horas no Estádio Municipal de Idanha Nova. Entrada é gratuita e vai pôr frente a frente o Clube Académico do Fundão e o Grupo Desportivo de Alcães. Nas camadas jovens arranca neste sábado o Campeonato Nacional da 2ª Divisão de Júniores, sendo que o Cerdanense vai jogar amanhã a Cantanhete frente aos Marialvas a partir das 15 horas. Também amanhã o Vitória de Cernache joga para o Campeonato Nacional de Juvenis, também da 2ª Divisão. A partir das 15, o Vitória de Cernache recebe o Arronches e Benfica. Para amanhã também está agendada a apresentação da equipa de hóquei em linha dos Vikings do Castelo. A apresentação vai decorrer no pavilhão desportivo do Castelo a partir das 19 horas, num jogo frente ao Evers da Covilhã. A entrada é gratuita no pavilhão do Castelo amanhã a partir das 19 horas. Domingo, tarde desportiva na Antena da Contestável, para acompanhar vários jogos. A partir das 3 no Campeonato de Portugal acompanhamos duas partidas, o Sertanense Atlético da Malveira e o Benfica e Castelo Branco no Gueirense. E a partir das 17 para a Liga 3, o Caldas Vitória de Cernache. Tudo na Antena da Contestável no próximo domingo. Fechamos. Boa tarde, bom fim de semana.
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14: Estamos de volta com mais uma edição do Peça que Passa, a última da semana. Hoje começamos com José António Reis, Miguel Mar de Emoções e quem pediu foi a Belmira Lourenço, de Casal de Águas do Verão, dedica à amiga Rosete, a todos na rádio, um beijinho especial à Fernanda, com votos de bom fim de semana a todos. Um beijinho especial, Belmira, tudo bom para si, saúde, beijinho.

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6: Agora, a 12 minutos de chegar à 1 da tarde, seguimos em frente agora com o pedido da Cláudia de Tomar e vamos ouvir a Ana Malhoa para dedicar a todos os ouvintes.

0: Estou nessa.
1: É uma grande festa aqui com a Ana Malhoa. Agora temos o pedido do Rodrigo de Tomar. Dedica o Zé Maro à avó Belmira, à namorada Carolina, à cunhada Beatriz. Beijinhos, um bom dia com muita alegria, saudades e carinho também para a equipa da rádio. Bom fim de semana.

O Cavaleiro Solitário de Zé Amaro. Agora temos o pedido da Hermínia em Marrazes. Vamos ouvir a Namora, Dia de Folga, para dedicar a todos os amigos da sua lista. Manhã.

Dia de folga para si, então boa folga ou bom trabalho, dependendo do caso. Estamos em fecho de hora, a terminar aqui o nosso Peça que Passa. Temos Ala dos Namorados e Shout, a pedido da Rosete, para dedicar à Beatriz, Carolina, Dona Belmira, também para todos os amigos e amigas que estão a ouvir a Condestável. Melhoras aos doentes, parabéns a quem fizer anos, e também aqui para a equipa da rádio. Um grande beijinho, Rosete, tudo bom.

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1: 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Muito boa tarde, são 13 horas.
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1: Vamos à informação local. É uma edição atualizada da jornalista Dulce Cardoso. Muito boa tarde, Dulce.
4: Fernanda, viva, muito boa tarde. Entre operações do CIPO, ou seja, o Comando Integrado de Prevenção e Operações, e as intervenções das juntas de freguesia, a limpeza das vias florestais ultrapassa os 1.000 quilómetros. No Conselho da Sertã, as entidades que se encontravam a realizar as operações no CIPO já terminaram os trabalhos. Na hora de avaliar os resultados, a vereadora do Partido Socialista, com o pelouro da Proteção Civil e Florestas, no município da Sertã, Cristina Nunes, adiantou que foram limpos cerca de 900 quilómetros de vias florestais pelas várias entidades que estiveram no terreno, entre o Exército e a Comunidade Intermunicipal da Beira Baixa, com o apoio de uma bulldozer.
5: Já não temos operacionais ou entidades, digamos assim, que estejam ainda a dar uma resposta no âmbito do CIPO. Cessámos há muito pouco tempo essas operações. No entanto, e por isso é que eu peguei aqui na expressão avaliar resultados, tenho a dizer que entre o Exército Português e a máquina de rastros da Comunidade Intermunicipal da Beira Baixa, fez a intervenção em 157 quilómetros. E, antes desta intervenção, houve uma intervenção substancial pelas equipas de chapadores florestais da Aproflora e, mais uma vez também, da equipa de sapadores florestais da Beira Baixa, na desobstrução prévia de caminhos, num total de 733 quilómetros.
4: De referir que integraram o CIPO, o Regimento de Engenharia número 1 do Exército, a Comunidade Intermunicipal da Beira Baixa e as equipas de sapadores florestais da Aproflora e da Comunidade Intermunicipal da Beira Baixa. Fora do CIPO, estão concluídos os trabalhos de beneficiação da rede viária e florestal por parte das juntas de freguesia. Estes resultaram na intervenção de 216 quilómetros.
5: As operações físicas terminaram em 28 de agosto e das 1.000 horas totalizaram 216 quilómetros intervencionados e acompanhados na íntegra por cada presidente de junta de freguesia ou de união de freguesia. Pronto, temos sempre aqui uma junta de freguesia crónica, mas isso já nós lidamos bem com isso, que é a única que não dá qualquer informação prévia. De dizer que todas estas uniões de freguesia e juntas de freguesia previamente identificaram os trabalhos para os quais tinham interesse e que foi tudo executado de acordo com o solicitado.
4: Estes trabalhos foram totalmente suportados pelo município, tendo sido identificados e acompanhados por todas as juntas e uniões de freguesia. Os números foram apresentados assim na última reunião do Executivo Municipal da Sertã, realizada a 4 de setembro. Ainda pelo Conselho da Sertão, o destaque vai para a Maratona de Leitura, que esteve presente no Brasil durante a 53ª edição da Feira do Livro de Santa Maria, realizada no mês de agosto, no estado de Rio Grande do Sul. Ana Sofia Marçala, coordenadora da Maratona de Leitura, foi uma das convidadas da abertura oficial desta feira, no Teatro 13 de Maio, ao lado de autoridades municipais e estaduais. O convite surgiu por causa da Feira do Livro Brasileira ter incluído na sua programação a Maratona de Leitura, parar para ler com 13 horas de leitura ininterruptas e Maratona de Leitura a correr e ler. A primeira ideia foi inspirada nas 24 horas a ler, já a segunda recuperou uma ideia colocada em prática na edição de 2025, onde os participantes sertaginenses foram desafiados a correr e ler ao mesmo tempo pela Avenida Gonçalo Rodrigues Caldeira, tendo de ultrapassar diversos obstáculos no percurso. Ana Sofia Marçal mostrou-se orgulhosa por este reconhecimento internacional. O trabalho que é desenvolvido já há muitos anos na Maratona de Leitura da Sertã esteve então em destaque. Além de tomar parte na abertura oficial desta edição, Ana Sofia Marçal esteve também na Maratona de Leitura Correr e Ler e também na outra iniciativa Parar para Ler, cujo mote era incentivar as escolas, estabelecimentos comerciais, universidades, empresas e demais instituições a desenvolverem e a registarem ações de leitura nos seus espaços e rotinas. Terminamos por Vila de Rei, onde estão abertas as inscrições para as aulas de atividades aquáticas e fitness que se realizam nas manhãs de sábado no Complexo Desportivo Municipal em Vila de Rei. Com o intuito de reforçar a atividade física, a saúde e o bem-estar da população, a programação contempla 4 atividades dirigidas a diferentes idades e níveis de prática, permitindo que as crianças e os adultos possam encontrar uma opção adequada às suas necessidades. As manhãs começam com hidroginástica, segue-se aula de fitness e também a atividade para bebés destinada à adaptação ao meio aquático. Até ao almoço estão também reservadas as aulas de natação de nível 3. As diferentes turmas serão abertas mediante um número mínimo de 5 inscrições. Fica por aqui este bloco informativo. Marcamos novo encontro para às 15 horas. Até já.
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6: Previsão do tempo para esta sexta-feira: céu pouco nublado ou limpo, vento em geral fraco, soprando moderado nas terras altas para o fim do dia, também pequena subida de temperatura. As máximas previstas são de 29 graus em Figueira dos Vinhos e Pampilhosa da Serra, 30 em Pedrógão Grande, 31 em Oleiros e Vila de Rei, Ferreira dos Esdras 32, Sertém e Proença Nova 33, 34 em Vila Velha de Ródão e Mação. Leiria 28, Coimbra 30, Porto Alegre 32, 33 em Castelo Branco, Santarém 34 e Sernás Ponjardim tem agora 28 graus. Tenham um bom almoço.
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5: Muito boa tarde, são 14 horas. 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
15: Chega a sexta-feira, estamos aqui com um sorriso bastante expressivo, é ou não é? Seja bem-vindo, temos 3 horas pela frente com muita música e boa disposição. Continue desse lado, tenha um ótimo fim de semana que já está aí em perspectiva, eu sei que sim. Hoje começamos com Badocha e Chiaro.

0: Luís Gomes, também Micaela, Lian Cruz, Amigos de Sobreposta, Badocha e Chiaros. Primeiros sons desta hora. Boa sexta-feira, obrigada por estar desse lado. Continuo, daqui a pouco temos os Alentons.
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novo por cá, Ricardo Maia e Leo 2745. Eu vou dizer assim porque, honestamente, não sei como é que ele prefere, se é 2745. Chama-se Nasci para Te Amar. Escutámos também Mónica Sintra com Barbie, Leandro Gritar ao Mundo e os Alentões com Amor Antigo. Estamos a 20 minutos de chegar às 3 da tarde e o Hugo, conhece o Hugo? Ora, um equídeo da raça Shire foi considerado o maior cavalo vivo do mundo pelo Guinness World Record.

região por ser enorme. Além disso, tem um estilo de vida de 5 estrelas que inclui cuidados de um quiroprático, são aqueles médicos que estão nos ossos todos, dentista, veterinário e massagista. Bem, este cavalo é mais cuidado do que eu. Tem um quiroprático, recebe massagens regulares, o dentista visita-o de 6 em 6 meses, reparem nesta regularidade, e o veterinário examina-o constantemente, uma vez que as suas placas de crescimento estão hiperativas. Toma muitos suplementos e segue um regime alimentar cuidadoso. Tem um estilo de vida de 5 estrelas, não lhe falta nada, asseverou o cuidador. Nós devíamos ter tanta atenção à nossa saúde como este cavalo tem em seu redor. Isto porque, conforme adiantou, o cavalo Hugo ainda tem 3 anos de crescimento pela frente e não vai parar até ter 8 anos e meio, o que vai causar problemas. Temos de ter muito cuidado com ele, disse o dono, que garantiu que quando adquiriu o cavalo, aos 18 meses de idade, não fazia ideia de que seria anormalmente alto. Ontem falámos de pessoas altas, por acaso. Não sei se isto vem a propósito. Não vem. Pronto, isto é uma notícia de hoje. Sempre que ele sai, as pessoas param, filmam-no e gritam-nos que ele é enorme. É o cavalo mais bondoso e gentil que existe. No entanto, Hugo não é o cavalo mais alto de que há registro. De facto, esse título pertence a Sampton, também desta raça, da raça Shire, que media 2,19 metros. O animal, que passou a chamar-se Mammoth, foi criado por Thomas Cleaver, também em Bedfordshire, no ano 1850. E este Hugo vai pelo mesmo caminho. Vai crescer este menino, e ainda por cima a ser tão bem tratado, é normal. Voltamos à música com Sons do Minho.

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Um bonito encontro entre Vitorino e Cuca Roseta. Escutamos também Sérgio Rossi e estamos em fecho de hora. Temos João. Daqui a pouco atualizamos toda a informação. Eu conto consigo para a segunda hora do Hoje à Tarde. Até já.

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1: Muito boa tarde, são 15 horas.
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1: Vamos à informação local e regional. É uma edição do jornalista Luís Biscaia.
3: Na reunião do Executivo da Sertã, no passado dia 24 de julho, o vereador do Chega, António Silvério, chamou a atenção para o desaparecimento de uma placa toponímica na localidade de Gravito, na freguesia do Cabeçudo. Na reunião do passado dia 21 de agosto, na hora do público, o proprietário do terreno contíguo ao local onde estava colocada a referida placa, veio dizer que esta não foi retirada, eventualmente terá sido levada pelo vento na tempestade Christine. Na reunião da passada sexta-feira, dia 4 de setembro, o vereador do Chega António Silvério fez questão de fazer a sua defesa em relação às acusações deixadas pelo referido munícipe, começando por voltar a repetir aquilo que disse na reunião em causa e dando mais informações sobre a dita placa.
4: Anda-se ali a realizar um empreendimento qualquer que eu não sei o que é e também não estou interessado em saber. Gostaria de esclarecer que, a quando da tempestade Christine, a terraplanagem de tais terrenos já havia sido efetuada, bem como a dita placa arrancada, onde, inclusivamente, a mesma ainda esteve para lá do que era o seu local habitual, cerca de 2 metros aproximadamente para lá do limite da faixa de rodagem. Portanto, a tempestade em si não pode ser culpada de tudo, e ou de outros acontecimentos que nada tiveram a ver com o mesmo.
3: O vereador referiu ainda que a placa se encontra dentro da propriedade do Sr. Luís Rodrigues e, para comprovar isso mesmo, fez questão de deixar fotos que o documentam. Luís Rodrigues referiu-se ainda à questão das placas de sinalização, que também desapareceram e que, no seu entender, não tiveram a mesma atenção por parte do mesmo vereador, e este faz questão de se referir também a elas.
4: Quer as placas de localização, quer os sinais verticais de trânsito, sendo este o nome correto das coisas, eu, como cidadão, dou-lhes a mesma importância e a mesma atenção. Têm todos o mesmo valor. E ainda bem que o cidadão em causa refere que, sem elas, nada funciona. Mais uma razão pela qual não deveriam ser danificadas ou arrancadas, e se tal acontece por algum motivo negligente ou acontecimento esporádico, deverão ser repostas no seu devido local. Sobre a sinalização de trânsito, a minha pessoa como vereador substituto e anteriormente numa destas reuniões deste Executivo Camarário, questionei o Executivo sobre tal assunto, onde o excelentíssimo Sr. Presidente da Câmara teve a oportunidade de nos esclarecer a todos sobre os últimos desenvolvimentos e esclarecimentos atualizados referente ao mesmo, o qual todos ficámos gratos com tais esclarecimentos.
3: Na carta aberta deixada por Luís Rodrigues, este fazia ainda alusão ao facto do vereador em causa ter sido GNR. António Silvério fez questão de referir que estava ali como cidadão livre e que o facto de ter sido GNR não deve ser para ali chamado. O ensino articulado da música na Sertã volta este ano a ser mais uma oferta educativa no concelho e já a sofrer de dores de crescimento. Dulce Cardoso.
5: No ano letivo que vai começar, no início da próxima semana, o ensino articulado da música estará em pleno funcionamento nos 2º e 3º ciclos do agrupamento de escolas da Sertã. Enquadrou a vereadora do PSD, Susana Lucas, na última reunião do Executivo Municipal da Sertã, do passado dia 4 de setembro. Deste modo, voltou a trazer o assunto para cima da mesa para pedir atenção e respostas por parte da Câmara, especialmente para a vertente logística.
6: Por vezes ainda implicam algumas deslocações semanais à Escola Profissional da Sertã, onde funciona o polo do Conservatório de Coimbra. E é precisamente aí que gostaria de solicitar ao Sr. Presidente aqui alguma atenção e também, sobretudo, aqui algumas respostas. Tenho tido conhecimento das preocupações manifestadas por alguns pais e encarregados de educação e penso que são preocupações perfeitamente legítimas. Desde logo existe aqui uma questão logística. Por exemplo, alguns alunos estudam instrumentos que, devido à sua dimensão, não são propriamente fáceis de transportar. E estamos aqui a falar de miúdos entre os 10 e os 15 anos que têm que os transportar entre os diferentes espaços por vezes. E além destas deslocações temos aqui a questão meteorológica, portanto nem sempre isto é feito em dias de sol, também temos o inverno, temos a chuva, temos o frio.
5: Além desta logística, a vereadora quis saber se há alguém a acompanhar as crianças nestas deslocações.
6: É que além desta logística das deslocações, quem é que acompanha efetivamente estes alunos? Porque há obrigatoriedade no acompanhamento e acho que deveria de haver aqui por parte de todos aqui um interesse coletivo em estes alunos se fazerem acompanhar por um assistente operacional. Quem é que garante que chegam em segurança ao local onde vão ter as aulas? E assegura também o acompanhamento destes alunos, porque sei de fonte segura que nem sempre isto acontece no final das aulas, e isto é muito importante, eles são alunos do agrupamento, e nós sabemos que nos restantes estabelecimentos de ensino do concelho existe aqui uma logística, uma lógica de funcionamento no que diz respeito aos alunos que entram e saem, não é? Estão sob a supervisão de assistentes operacionais, e existe aqui um controle efetivo que garante aqui alguma segurança nestes momentos. E, portanto, eu tenho aqui algumas preocupações relativamente a este acompanhamento.
5: A par das preocupações de Susana Lucas, e sem querer colocar entraves a esta unidade de ensino, surge a dúvida se o seguro escolar abrange estas deslocações.
6: Continuo-me a questionar onde é que está prevista a comparticipação do seguro escolar nestas deslocações que saem aqui um bocadinho fora do âmbito das deslocações escolares. Não se trata aqui de criar obstáculos ao ensino articulado, muito pelo contrário, trata-se aqui de criar condições efetivas para que ele possa funcionar bem e continuar a existir. E nós sabemos perfeitamente que isto é uma excelente aposta, que há todo um interesse em manter esta unidade de ensino artístico no agrupamento, portanto no nosso concelho.
5: Atendendo ao sucesso do ensino articulado de música no concelho, Susana Lucas sugeriu que o município pense no futuro a longo prazo, equacionando instalações próprias para a sua prática.
6: Eu acho que neste momento o Sr. Presidente podia pensar aqui de uma forma mais estratégica no que diz respeito ao futuro a longo prazo deste ensino artístico. Eu sei que de facto a intervenção que foi feita na EBPALF não contempla se calhar aqui assegurar e redimensionar aqui algumas salas para o ensino da música, assim como a questão acústica, mas temos que pensar esta necessidade não como uma necessidade pontual, mas criar aqui uma verdadeira infraestrutura de apoio a nível escolar no ensino da música no nosso concelho. Eu acho que era importantíssimo e é algo que nos diferencia neste momento dos concelhos limítrofes. É termos em pleno um segundo e terceiro ciclo de ensino articulado. E por isso, Sr. Presidente, gostaria de saber se de facto existem planos para que futuramente esta estratégia seja concretizada.
5: A questão das deslocações dos alunos não passa indiferente ao Presidente da Câmara. Carlos Miranda aguarda com expectativa o pleno funcionamento da Escola Básica Padre António Lourenço Farinha no início do segundo período, pois tem esperança de que a questão logística se resolva no interior do agrupamento de escolas da Sertã.
7: Nesse momento nós vamos ter uma noção e se calhar vamos ter uma muito maior possibilidade de resolvermos este problema dentro das escolas, do agrupamento de escolas, quer das escolas, quer da própria residência, que também tem salas, que podem ser salas de aula. Agora, neste momento, como está tudo ali confinado na escola secundária da Sertã, é muito complicado aqui. Neste momento não temos salas. Depois temos que avaliar, até porque muitas vezes esta sala não tem que ser uma sala específica, que depois durante o resto da semana está fechada. Pode ser uma sala que esteja livre num determinado momento. Mas eu, nesta altura, é difícil porque, de facto, está tudo concentrado ali na escola secundária e, portanto, é complicado.
5: O autarca destacou também, pela positiva, o facto de o número de turmas ter vindo a crescer nos últimos anos no agrupamento, uma realidade que origina a indisponibilidade de salas. Esse crescimento, na ordem dos 40%, notou o autarca, deve-se à chegada de migrantes, mas também a muitas famílias portuguesas que têm optado por fixar residência na Sertã.
3: Ensino articulado da música no agrupamento de escolas da Sertã continua a registar um aumento de alunos e, com isso, a necessidade de se encontrar salas de aula.
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1: Previsão do tempo para o fim de semana. Para amanhã sábado pode contar com tempo quente, com céu pouco nublado ou limpo, vento fraco a moderado, soprando por vezes forte nas terras altas até ao meio da manhã e a partir do fim da tarde. Ainda pequena subida de temperatura. Quanto ao domingo, dia 13 de setembro, tempo quente com céu pouco nublado ou limpo, vento em geral fraco, soprando moderado nas terras altas até ao meio da manhã e a partir do fim da tarde, e pequena subida de temperatura. Vamos ter então um fim de semana mais quente. Sernaste Bom Jardim, agora com 30 graus.
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Anjos e Anselmo Ralph, no princípio desta segunda hora de hoje à tarde. Obrigado por estar connosco, boa sexta-feira para si. Hoje já falámos no Hugo, o cavalo mais alto do mundo, e agora falamos de Ruth Amos, de Inglaterra. Ela é responsável pelo maior secador de cabelo do mundo. Isto é infalível, isto é uma coisa extraordinária. Eu acho que aquilo só de ligar seca imediatamente o cabelo. Foi construído com ventilador industrial e elementos de aquecimento. Mede 1,7 centímetros de comprimento e 1,6 de altura e seca mesmo o cabelo. Eu ia ficar surpreendida se um secador de cabelo não secasse o cabelo. Mas sim, estamos a falar de uma estrutura com 1,7 metros de comprimento e 1,6 de altura. Não dá para acomodar lá em casa, mas dá jeito. Provavelmente é muito mais rápido que os outros. E temos também Emma Phillips, uma mulher neozelandesa que vive no Reino Unido. Ela detém o título do maior número de piruetas com os pés em 30 segundos. Quantas é que ela deu? 77. Aqui na imagem aparece com uma espécie de mesa, ou pronto, não sei. É com um objeto qualquer, ela consegue dar então aqui, deu 77 piruetas com os pés em apenas 30 segundos. Pronto. Miranda Warby, de Love Soft, no Reino Unido, ela tem a maior coleção de artigos de My Little Pony, detém no total 4.500 peças. Ora, se o secador é difícil de acondicionar lá em casa, não sei se esta coleção está propriamente em casa. São aqueles pequenos póneis, todos girinhos, com um corninho à frente. uma coleção, então, com 4.500 peças. Que coisa incrível. São destaques que trazemos nesta sexta-feira, coisas bem interessantes aqui para partilhar consigo. De volta à música agora com Maria João. Vamos ao norte? Vamos. Boa viagem para si.

0: E depois da Maria João, daqui a pouco há Direitos do Consumidor. É depois dos comerciais, fique para ouvir.
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7: Direitos do consumidor, direitos do quotidiano. É preciso saber para se proteger. Este é um espaço da APDC, Direito do Consumo de Portugal. A Lei das Cláusulas Abusivas fez, em fevereiro próximo passado, 40 anos de vigência, mas por vezes parece que o rei vai nu, sobretudo entre nós. Formulários em circulação com indicações do estilo: não nos responsabilizamos por objetos, carga deixados no interior da viatura. declinamos toda a responsabilidade por danos provocados durante as operações de remoção, carga e descarga da viatura, quando provocados pelo estado de conservação do veículo. Só aceitamos reclamações até 24 horas após a entrega da viatura. Situações destas, situações análogas, reproduzem-se à exaustão em meio às atividades mil desenvolvidas aqui e além, onde quer que seja. Ora, num outro parque de estacionamento, não assumimos a responsabilidade pelo que acontecer a veículos e objetos neles guardados. Tratava-se de uma área privada com vigilância própria do próprio estabelecimento. Nós vemos que documentos destes continuam a circular impunemente. No que toca à Lei das Condições Gerais dos Contratos de 25 de outubro de 85, que começou a vigorar em Portugal a 22 de fevereiro de 1986, o que se diz a propósito de responsabilidade? São em absoluto proibidas, designadamente as condições gerais dos contratos, que excluam ou limitem de modo direto ou indireto a responsabilidade por danos causados à vida, à integridade moral ou física ou à saúde das pessoas. Que excluam ou limitem de modo direto ou indireto a responsabilidade por danos patrimoniais extracontratuais causados na esfera da contraparte ou de terceiros. Excluam ou limitem de modo direto ou indireto a responsabilidade por não cumprimento definitivo, demora ou cumprimento defeituoso em caso de dolo ou de culpa grave. Excluam ou limitem de modo direto ou indireto a responsabilidade por atos de representantes ou auxiliares em caso de dolo ou de culpa grave. Nestas circunstâncias, toda e qualquer cláusula que se imponha aos consumidores e que caiam neste âmbito são proibidas e, em concreto, nulas e de nenhum efeito. O que anda a fazer a Comissão Nacional das Cláusulas Abusivas, se é que já está a funcionar?
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0: E por falar em Armando Gama, daqui a pouco temos Relíquia do Cancioneiro.
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0: diga lá se não é um tema assim muito boa onda. É mesmo, até porque se chama Miúda Funky. De quem estamos nós a falar? Precisamente de Armando Gama, nascido em Luanda, Angola, em 1954. Ele estudou acordeão, guitarra e piano ainda na infância. Teve como primeiros projetos a banda Lovebirds em 1970, e que eu quero mesmo muito investigar para poder trazer. Integrou também o duo Marinho e Gama em 1971. Esta década de 70 tem que ser aqui mesmo escrutinada. Esteve na formação inicial do grupo progressivo Tantra em 1976 e formou depois o duo Sarabanda com Chris Kopp em 1978. Foi uma década de loucos. Segue-se então o grupo Armando Gama e os Canon, um projeto musical português do início da década de 1980. Se a coisa que Armando Gama fez foi mesmo, enfim, criar inúmeros projetos. Depois chega o ano de 83, em que venceu o Festival RTP da Canção com a canção que escutámos há pouco, esta balada que te dou, há pouco, nas vozes de Ágata e Miguel Araújo, e foi esse o tema que levou ao Festival Eurovisão da Canção. O êxito acabou por vender dezenas de milhares de exemplares em Portugal, e foi também editado em vários países europeus. Lembrar também que ele atuou como arranjador e também produtor musical para vários outros artistas e conjuntos, incluindo o Grupo Doce e Hermano José. Saudoso Armando Gama. Que talento! Aqui na nossa Relíquia do Cancioneiro Popular.
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A nova relíquia na próxima sexta-feira, daqui a pouco o simultâneo com a Antena 1, a fechar o ar a Maninho, também Nelson Freitas e Nuno Ribeiro. Boa sexta-feira.

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3: Olá, boa tarde. São 4 horas no continente e na Madeira, 3 nos Açores. Está a começar o programa da tarde, também a esta hora, o último da semana. Eu sou a Karina Jorge. Rita Fernandes, olá, bem-vinda.
4: Boa tarde.
3: Principais títulos a esta hora.
4: Os revendedores de combustível imploram para que o governo baixe a carga fiscal sobre os combustíveis. Dizem que as empresas portuguesas estão a perder competitividade face à Espanha. Por lá, gasóleo e gasolina estão abaixo dos 2 euros, como vai ouvir neste noticiário. Luís Montenegro garante que a educação é uma aposta deste governo, mas o ano começa com falta de professores e cada vez mais alunos estrangeiros. Ouvimos o papel dos mediadores culturais nas escolas. Nova Iorque presta homenagem às vítimas do 11 de setembro. É lá que também temos reportagem em direto.
3: A esta hora estão 25 graus no Porto, 26 no Funchal e em Ponta Delgada, 29 em Coimbra e Faro e 33 em Lisboa. Notícias às 4 da tarde. A edição é de Rita Fernandes.

0: A Associação de Revendedores de Combustível pede ao Governo que baixe a carga fiscal sobre os combustíveis. Dizem que em Portugal as empresas estão a perder competitividade face à Espanha. A Associação Nacional de Revendedores de Combustíveis marcou uma conferência de imprensa no Alto Minho, junto à fronteira com Espanha, junto a um posto de abastecimento de combustível. O presidente da associação, a ANAREC, João Durão, defende que em Portugal a carga fiscal sobre a gasolina e o gasóleo deveria ser reduzida para níveis semelhantes aos de Espanha.
1: Se tivéssemos uma carga fiscal perto da espanhola, se calhar todos os portugueses tinham combustível mais barato e se calhar o governo ainda ganharia dinheiro com isso.
0: A ANAREC, Associação Nacional de Revendedores de Combustíveis, numa conferência de imprensa junto à fronteira com Espanha, é a própria ANAREC que diz que vai haver uma subida de 2 cêntimos no gasóleo na próxima semana, isto tendo em conta as cotações nos mercados internacionais, valores também calculados com base no fecho dos mercados de ontem, quinta-feira. Em Espanha, o preço dos combustíveis está abaixo dos 2 euros por litro, graças à redução da carga fiscal e também do IVA. Ana Romeu.
2: Hoje, em Espanha, encher um depósito de 50 litros de gasolina custa em média 91 euros contra os 104 euros em Portugal. Ou seja, são menos 13 euros de diferença por depósito. No caso do gasóleo, os espanhóis ainda pagam menos 15 euros. A razão tem que ver sobretudo com a carga fiscal. O gasóleo e a gasolina continuam com o IVA a 10% e, além disso, foi reduzido o imposto específico sobre os combustíveis, o equivalente ao ISP em Portugal. Face a esta redução extraordinária, os espanhóis pagam menos 20 cêntimos por litro no gasóleo e menos 5 cêntimos na gasolina. Ainda assim, as reduções fiscais e as ajudas diretas não compensam, na maioria dos casos, a subida dos preços. Por causa disso, o governo espanhol está a tentar impedir que a descida fiscal seja absorvida pelas petrolíferas ou pelas margens das gasolineiras, para que efetivamente isso se note no bolso dos consumidores.
0: Ana Romeu, a correspondente da RTP Antena 1 em Espanha, país em que os combustíveis estão hoje abaixo dos 2 euros por litro. É uma boa medida para o turismo a fixação do preço das viagens do aeroporto de Lisboa para várias zonas da cidade. O diretor-geral da Associação de Turismo de Lisboa diz que é uma boa notícia para quem chega à cidade. A partir de dia 15 do próximo mês, as viagens a partir do aeroporto de Lisboa passam a ter dois preços fixos, 16 ou 19 euros. O diretor-geral da Associação Turismo de Lisboa, António Vale, sublinha que as novas regras tornam o serviço de táxi mais transparente.
3: Eu julgo que era uma medida há muitos anos ambicionada pelos munícipes desta área metropolitana também de Lisboa, e não só da cidade de Lisboa, e era também uma necessidade, por assim dizer, de qualificação do próprio destino de Lisboa e da sua área metropolitana. E, portanto, o que nós consideramos no turismo de Lisboa é que um preço previamente definido, como este que está agora fixado por este protocolo, com estas várias entidades e com a dinâmica que a Câmara Municipal de Lisboa revelou também, o preço previamente definido beneficia todos. O visitante que chega a Lisboa, o residente que regressa a casa e os próprios profissionais de táxi.
0: António Val, diretor-geral da Associação Turismo de Lisboa, adianta à RTP Antena 1 que as alterações vão ser anunciadas no aeroporto.
3: Nós temos previsto uma campanha de comunicação ali no aeroporto, de alguma forma muito visível, precisamente para quem chega ter conhecimento imediato de como se podem deslocar do aeroporto para as restantes áreas da cidade. Mas vamos ter aí uma ação promocional, tanto a nível local no aeroporto como a nível internacional. Nós, com as nossas congêneres também europeias, daremos conhecimento a nível internacional das alterações que são feitas a partir de dia 15 de outubro.
0: António Val, diretor-geral da Associação Turismo de Lisboa, que considera uma boa notícia este protocolo que fixa em dois preços as viagens a partir do aeroporto de Lisboa para várias zonas

0: da cidade. Estes preços entram em vigor a partir do dia 15 do próximo mês, 15 de outubro. O presidente da Federação Portuguesa do Táxi, Carlos Silva, explica que com as novas regras passa a haver duas zonas.
1: Este protocolo assenta em três compromissos. O primeiro é a previsibilidade do preço. Vamos trabalhar com os preços que já estão definidos pelo turismo de Lisboa. A primeira croa é de 16 euros, a segunda croa de 19 euros. Vai haver informação no terminal para que quem chegue a Lisboa possa saber antecipadamente quanto vai pagar. Depois, o segundo compromisso é a qualidade do serviço. Veículos limpos e em boas condições. Os táxis vão ter em funcionamento terminais de pagamento para os pagamentos eletrónicos. Terceiro compromisso são as normas de conduta.
0: As novas regras para as viagens de táxi a partir do aeroporto de Lisboa, as novas regras entram em vigor a partir de dia 15 do próximo mês. São regras que fixam as viagens em dois preços, 16 e 19 euros. Luís Montenegro atribui as culpas ao governo anterior dos resultados dos alunos portugueses no estudo internacional que mede as competências dos estudantes, o chamado PISA. O estudo mostra que os alunos em Portugal estão piores do que há 20 anos, na leitura ou na matemática. Hoje o Primeiro-Ministro esteve numa escola no arranque do ano letivo, em Setúbal, uma visita acompanhada pela jornalista Inês Martins. Nesta visita, o Primeiro-Ministro foi recebido por uma manifestação.
2: E é urgente e necessário
3: o aumento do salário.
0: Algumas dezenas de docentes e não docentes fazem-se ouvir. Querem respostas da tutela.
4: Respeito! Fiz que não estás a ouvir, mas estás, senhora.
0: Do lado de lá da estrada, a escassos metros, está o Ministro da Educação. Pouco depois, chega o Primeiro-Ministro. Nenhum deles se dirige aos manifestantes.
5: Bom dia a todos. Também aos manifestantes. São sempre os mesmos, portanto não há problema.
0: E segue a visita a esta escola, que conta com novos espaços prontos a estrear. À saída, Luís Montenegro fala aos jornalistas para insistir que os maus resultados no PISA são culpa do PS.
6: O nosso objetivo no governo não é estar a fazer nenhum acerto de contas do ponto de vista político. É apenas termos a noção que o caminho que foi percorrido no período da governação que nos antecedeu não produziu bons resultados.
0: E no arranque do novo ano letivo, o Primeiro-Ministro reconhece falta de professores, mas pede confiança.
6: A confiança que podem sentir é que são menos agora do que foram nos anos anteriores e que os instrumentos que o governo tem vindo a executar já permitiram um ingresso de cerca de 9 mil docentes na carreira.
0: Montenegro foi também questionado sobre Passos Coelho, que avisa agora que o tempo está a esgotar-se e que é preciso acelerar nas reformas, mas sobre isso, nenhuma palavra.
6: Eu hoje estou focado na garantia que temos de dar, que nós vamos continuar a investir na educação. É esse hoje o meu foco e eu não vou desviar-me do foco. E sei muito bem quais seriam as consequências se desviasse.
0: Primeiro-Ministro antes focado na garantia aos alunos, pais e professores de que este governo vai continuar empenhado a investir na educação. Reportagem da jornalista Inês Amais, numa visita que o Primeiro-Ministro fez durante o dia de hoje numa escola no arranque do ano letivo em Setúbal. O governo garantiu que vai investir na educação, mas o ano letivo começa ainda marcado pela falta de professores e há outros desafios que estão a mudar a realidade das escolas, como o aumento do número de alunos estrangeiros. O Algarve é uma das regiões do país com mais alunos estrangeiros nas escolas. Há vários municípios em que mais de 30% dos alunos matriculados são estrangeiros. Hoje ouvimos mediadores culturais, profissionais que nas escolas fazem a ponte entre as famílias estrangeiras, os alunos e também os professores. É com a ajuda do jornalista Mário Antunes que conhecemos uma mediadora cultural.
7: Tavia Arruda sabe que a tarefa que está prestes a iniciar é mais um ano letivo. É tudo menos fácil. É uma de quatro mediadoras linguísticas e culturais na Escola Secundária de Tavira. Profissionais que surgiram para ajudar a integrar o crescente número de alunos estrangeiros no sistema educativo português.
8: Principalmente que não falam português, e acolhem esses alunos desde o momento do primeiro dia de aulas ou quando vem o primeiro dia de aulas na escola, nos apresentamos.
7: Tavi nasceu no Brasil, vive em Portugal há 30 anos e sempre estudou em escolas portuguesas. Não sentiu o problema da língua e das barreiras culturais que hoje ajuda a mitigar, sobretudo, junto de quem chega do continente asiático.
8: Mas imagina um aluno que não fala português, chega a um serviço de secretaria e ver tanto a família como o aluno com bastante dificuldades a nível de barreira burocrática. Muitas vezes temos que acompanhar ao centro de saúde ou então agilizar uma consulta porque ligam para o centro de saúde e não percebem.
7: Os mediadores linguísticos e culturais começaram a chegar às escolas no início de 2025, uma resposta ao número de alunos estrangeiros que carecem de uma boa integração. A maioria chega sem falar português, muitos nem sequer inglês.
8: Se um aluno às vezes não diz bom dia, não é por má educação e que o funcionário vai ficar mais, é porque ainda não consegue falar português porque tem muita vergonha de errar, e aí é onde está o papel do mediador.
7: Em vésperas de arranque do novo ano letivo na secundária Tavira, Távia Arruda reconhece que o sucesso dos novos alunos estrangeiros também pode depender dos mediadores culturais.
9: É esta realidade que hoje conhecemos na tarde da Antena 1. Temos reportagem alargada para ouvir depois do noticiário das 5 da tarde. Hoje, Nova Iorque presta homenagem às vítimas do atentado de 11 de setembro. As famílias das vítimas estão reunidas numa cerimónia com vários discursos, também discursos políticos. Já Donald Trump já discursou no Pentágono, em Washington. É lá também que está a repórter Cândida Pinto, que se junta agora a nós em direto. Cândida, quais foram as palavras que Donald Trump deixou para assinalar esta data?
10: Boa tarde. Bom, o presidente norte-americano começou, obviamente, por honrar as vítimas destes terríveis atentados que retiraram a vida a quase 3 mil pessoas. Contou as histórias de várias pessoas que não resistiram aos atentados, quer em Nova Iorque, quer também aqui em Washington, no Pentágono. Eu lembro que o avião que colidiu com o Pentágono acabou por provocar 184 vítimas fatais aqui no Departamento de Defesa norte-americano. Ora, Trump acabou por dizer que os norte-americanos jamais irão esquecer as vítimas do 11 de setembro, nem a necessidade de manter a guerra contra o terrorismo. Que o país, os Estados Unidos, não tem escolha, que esta guerra contra o terrorismo vai manter-se. Lembrou também os militares norte-americanos que estão nesta altura na zona do Médio Oriente, exatamente a tentar combater o Irão, no sentido de que não venha a ter uma arma, prevenir para que o Irão não venha a ter uma arma nuclear, e que os Estados Unidos irão sempre usar o seu poder militar para evitar novos ataques ao seu território. Também discursou o secretário de Estado da Defesa, Pete Hegseth, que se focou mais na ofensiva que os Estados Unidos mantêm sobre o Irão, dizendo que nos últimos 6 meses houve uma resposta por parte dos Estados Unidos ao terrorismo e que os Estados Unidos estão a criar uma nova geração de guerreiros. Foram os discursos políticos da administração norte-americana nesta altura, as homenagens em Nova Iorque, onde esteve presente o vice-presidente J.D. Vance e também os antigos 4 presidentes norte-americanos vivos. Aí não houve discurso por parte de líderes políticos e a palavra ficou e a memória ficou nas famílias das vítimas mortais.
9: É através do olhar e das palavras da correspondente da RTP Antena 1, Cândida Pinto, que sabemos o que se passa hoje nos Estados Unidos, num dia que assinala os 25 anos depois do 11 de setembro.
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0: Meu Fé Bárbara Tinoco, no arranque da última hora do Hoje à Tarde. Bem-vindo, bem-vindo. Boa sexta-feira. Obrigada por estar desse lado. Bom trabalho também. 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
0: E o tempo passa, é melhor aproveitá-lo e desfrutar. Mariana Pereira e à toa.

0: olhos, vamos com calma para aqui. Há tempo.
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0: chama-se Puro Mambo, marca também o regresso dos Buraca Som Sistema. Escutamos ainda Elisa e Tiago Nogueira, Como é Fraco o Coração. Estamos a 9 minutos de chegar às 5 da tarde. 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
0: E estamos quase, quase aqui no fecho da nossa hora. Eu cruzei-me aqui com um vídeo que achei bastante peculiar e que, aliás, estou aqui a pesquisar para ver se me dizem que é real. E há de ser real, com certeza. Há pouco fizemos aqui, passámos o Como é Fraco o Coração e nesta altura do ano, e provavelmente até no dia de hoje, houve pais que deixaram os seus filhos pela primeira vez na creche, enfim, na pré-escola e isso tudo. Então há pais de vídeos chineses, portanto de pais chineses, a chorar, diria, sei lá, baberrenho, que é mesmo assim, por deixarem as suas crianças pela primeira vez, então, aos cuidados do jardim de infância. Deve custar muitíssimo, portanto, um abracinho assim, muito forte a todos esses pais que estão a passar nesta altura por esta fase que é também, enfim, dolorosa. E para as crianças também. Amor sem pressa é o amor que David Fonseca está a experimentar novamente. Ele é pai novamente, ou foi, ou vai ser.

0: e, portanto, não dá para confirmar se David Fonseca já foi pai novamente. Pronto, as revistas cor-de-rosa estão a falhar, claramente. Fique bem na companhia do Rafael.
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0: 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Muito boa tarde, são 17 horas.
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Que dupla fantástica! Justin Bieber e Nicki Minaj. Chama-se Beauty and the Beat. Os primeiros convidados desta sessão do Clube do Som. Um ótimo final de tarde desta sexta-feira. Desde já os votos de um excelente fim de semana. Seguimos todos juntos até às 20 horas. Agora, Shakira e Burna Boy em Tie Dye, depois December e muito mais. Se vai na estrada, conduza com toda a prudência.

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As melhores das melhores, os temas que mexem consigo neste verão de 2026. Primeiro, Rule em Don't Say That, e a fechar, Sunbird, chama-se Back to France. A caminho das 18 horas, um ótimo final de tarde desta sexta-feira. Renovo os votos de um excelente fim de semana, sempre na companhia da Contestável. Agora, Kelly G e Bruno Mars, chama-se Still.

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Uma versão muito especial de Baby Doll de Dominic Fike, bem diferente do tema original. Lá atrás, Jenny Ain't Less Than a Lover e a abrir com Taylor Swift. Para o fecho, Topic em Missing You. Já sabe que às 18 horas pode contar com informação local e regional. Despeço-me por agora, mas regresso já daqui a pouco.

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1: Boa tarde, são 18 horas. 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Como manda a tradição. Vamos à informação com o jornalista Luís Viscaia.
2: Na reunião do Executivo da Sertã, no passado dia 24 de julho, o vereador do Chega, António Silvério, chamou a atenção para o desaparecimento de uma placa toponímica na localidade de Gravito, na freguesia do Cabeçudo. Na reunião do passado dia 21 de agosto, na hora do público, o proprietário do terreno contíguo ao local onde estava colocada a referida placa, veio dizer que esta não foi retirada, eventualmente terá sido levada pelo vento na tempestade Christine. Na reunião da passada sexta-feira, dia 4 de setembro, o vereador do Chega António Silvério fez questão de fazer a sua defesa em relação às acusações deixadas pelo referido munícipe, começando por voltar a repetir aquilo que disse na reunião em causa e dando mais informações sobre a dita placa.
3: Anda-se ali a realizar um empreendimento qualquer que eu não sei o que é e também não estou interessado em saber. Gostaria de esclarecer que, a quando da tempestade Christine, a terraplanagem de tais terrenos já havia sido efetuada, bem como a dita placa arrancada, onde, inclusivamente, a mesma ainda esteve para lá do que era o seu local habitual, cerca de 2 metros aproximadamente para lá do limite da faixa de rodagem. Portanto, a tempestade em si não pode ser culpada de tudo, e ou de outros acontecimentos que nada tiveram a ver com o mesmo.
2: O vereador referiu ainda que a placa se encontra dentro da propriedade do Sr. Luís Rodrigues e, para comprovar isso mesmo, fez questão de deixar fotos que o documentam. Luís Rodrigues referiu-se ainda à questão das placas de sinalização, que também desapareceram e que, no seu entender, não tiveram a mesma atenção por parte do mesmo vereador, e este faz questão de se referir também a elas.
3: Quer as placas de localização, quer os sinais verticais de trânsito, sendo este o nome correto das coisas, eu, como cidadão, dou-lhes a mesma importância e a mesma atenção. Têm todos o mesmo valor. E ainda bem que o cidadão em causa refere que, sem elas, nada funciona. Mais uma razão pela qual não deveriam ser danificadas ou arrancadas, e se tal acontece por algum motivo negligente ou acontecimento esporádico, deverão ser repostas no seu devido local. Sobre a sinalização de trânsito, a minha pessoa como vereador substituto e anteriormente numa destas reuniões deste Executivo Camarário, questionei o Executivo sobre tal assunto, onde o excelentíssimo Sr. Presidente da Câmara teve a oportunidade de nos esclarecer a todos sobre os últimos desenvolvimentos e esclarecimentos atualizados referente ao mesmo, o qual todos ficámos gratos com tais esclarecimentos.
2: Na carta aberta deixada por Luís Rodrigues, este fazia ainda alusão ao facto do vereador em causa ter sido GNR. António Silvério fez questão de referir que estava ali como cidadão livre e que o facto de ter sido GNR não deve ser para ali chamado. O ensino articulado da música na Sertã volta este ano a ser mais uma oferta educativa no concelho e já a sofrer de dores de crescimento. Dulce Cardoso.
4: No ano letivo que vai começar no início da próxima semana, o ensino articulado da música estará em pleno funcionamento nos segundo e terceiro ciclos do agrupamento de escolas da Sertã. Enquadrou a vereadora do PSD, Susana Lucas, na última reunião do Executivo Municipal da Sertã do passado dia 4 de setembro. Deste modo, voltou a trazer o assunto para cima da mesa para pedir atenção e respostas por parte da Câmara, especialmente para a vertente logística.
5: Por vezes ainda implicam algumas deslocações semanais à Escola Profissional da Sertã, onde funciona o polo do Conservatório de Coimbra. E é precisamente aí que gostaria de solicitar ao Sr. Presidente aqui alguma atenção e também, sobretudo, aqui algumas respostas. Tenho tido conhecimento das preocupações manifestadas por alguns pais e encarregados de educação e penso que são preocupações perfeitamente legítimas. Desde logo existe aqui uma questão logística. Por exemplo, alguns alunos estudam instrumentos que, devido à sua dimensão, não são propriamente fáceis de transportar. E estamos aqui a falar de miúdos entre os 10 e os 15 anos que têm que os transportar entre os diferentes espaços por vezes. E além destas deslocações temos aqui a questão meteorológica, portanto nem sempre isto é feito em dias de sol, também temos o inverno, temos a chuva, temos o frio.
4: Além desta logística, a vereadora quis saber se há alguém a acompanhar as crianças nestas deslocações.
5: É que além desta logística das deslocações, quem é que acompanha efetivamente estes alunos? Porque há obrigatoriedade no acompanhamento e acho que deveria de haver aqui por parte de todos aqui um interesse coletivo em estes alunos se fazerem acompanhar por um assistente operacional. Quem é que garante que chegam em segurança ao local onde vão ter as aulas? E assegura também o acompanhamento destes alunos, porque sei de fonte segura que nem sempre isto acontece no final das aulas, e isto é muito importante, eles são alunos do agrupamento, e nós sabemos que nos restantes estabelecimentos de ensino do concelho existe aqui uma logística, de uma lógica de funcionamento no que diz respeito aos alunos que entram e saem, não é? Estão sob a supervisão de assistentes operacionais, e existe aqui um controle efetivo que garante aqui alguma segurança nestes momentos. E, portanto, eu tenho aqui algumas preocupações relativamente a este acompanhamento.
4: A par das preocupações de Susana Lucas, e sem querer colocar entraves a esta unidade de ensino, surge a dúvida se o seguro escolar abrange estas deslocações.
5: Continuo-me a questionar onde é que está prevista a comparticipação do seguro escolar nestas deslocações que saem aqui um bocadinho fora do âmbito das deslocações escolares. Não se trata aqui de criar obstáculos ao ensino articulado, muito pelo contrário, trata-se aqui de criar condições efetivas para que ele possa funcionar bem e continuar a existir. E nós sabemos perfeitamente que isto é uma excelente aposta, que há todo um interesse em manter esta unidade de ensino artístico no agrupamento, portanto no nosso concelho.
4: Atendendo ao sucesso do ensino articulado de música no concelho, Susana Lucas sugeriu que o município pense no futuro a longo prazo, equacionando instalações próprias para a sua prática.
5: Eu acho que neste momento o Sr. Presidente podia pensar aqui de uma forma mais estratégica no que diz respeito ao futuro a longo prazo deste ensino artístico. Eu sei que de facto a intervenção que foi feita na EBPALF não contempla se calhar aqui assegurar e redimensionar aqui algumas salas para o ensino da música, assim como a questão acústica, mas temos que pensar esta necessidade não como uma necessidade pontual, mas criar aqui uma verdadeira infraestrutura de apoio a nível escolar no ensino da música no nosso concelho. Eu acho que era importantíssimo e é algo que nos diferencia neste momento dos concelhos limítrofes. É termos em pleno um segundo e terceiro ciclo de ensino articulado. E por isso, Sr. Presidente, gostaria de saber se de facto existem planos para que futuramente esta estratégia seja concretizada.
4: A questão das deslocações dos alunos não passa indiferente ao Presidente da Câmara. Carlos Miranda aguarda com expectativa o pleno funcionamento da Escola Básica Padre António Lourenço Farinha no início do segundo período, pois tem esperança de que a questão logística se resolva no interior do agrupamento de escolas da Sertã.
6: Nesse momento nós vamos ter uma noção e se calhar vamos ter uma muito maior possibilidade de termos, de resolvermos este problema dentro das escolas, do agrupamento de escolas, quer das escolas, quer da própria residência, que também tem salas, que podem ser salas de aula. Agora, neste momento, como está tudo ali confinado na escola secundária da Sertã, é muito complicado aqui. Neste momento não temos salas. Depois temos que avaliar, até porque muitas vezes esta sala não tem que ser uma sala específica, que depois durante o resto da semana está fechada. Pode ser uma sala que esteja livre num determinado momento. Mas eu, nesta altura, é difícil porque, de facto, está tudo concentrado ali na escola secundária e, portanto, é complicado.
4: O autarca destacou também, pela positiva, o facto de o número de turmas ter vindo a crescer nos últimos anos no agrupamento, uma realidade que origina a indisponibilidade de salas. Esse crescimento, na ordem dos 40%, notou o autarca, deve-se à chegada de migrantes, mas também a muitas famílias portuguesas que têm optado por fixar residência na Sertã.
2: Ensino articulado da música no agrupamento de escolas da Sertã continua a registar um aumento de alunos e, com isso, a necessidade de se encontrar salas de aula.

0: 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Fim de semana com previsão de tempo quente, tanto para sábado como para domingo, com céu pouco nublado ou limpo, o vento a soprar fraco a moderado, soprando por vezes forte nas terras altas e também pequena subida de temperatura em ambos os dias. Serenaste Bom Jardim agora com 29 graus.
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Self-War de Temper City, primeiros acordes depois das 18 horas. Já está no ar, a hora 2 do Clube do Som. Um ótimo final de tarde desta sexta-feira, na companhia da Contestável. Um super fim de semana. Agora, Sandro Silva, é para aumentar o volume do seu rádio neste remake de Pump It Up.

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segunda hora do Clube do Som, de Incontestável. Boa viagem, um ótimo fim de semana. Por atrás com Maroon 5 em Heroin e a concluir The Second Voice em Let Me Be. Agora recebemos Alex Warren, é a mais recente aposta. Chama-se Fever Dream.

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Uma balada intemporal, este Die With A Smile. Lady Gaga e Bruno Mars nos últimos minutos desta Hora 2 do Globo do Som. Para o fecho, é de Usher, uma versão muito especial com boas vibrações. Às 19h em ponto, o simultâneo informativo Quantina 1 e depois vamos ligar a máquina do tempo.

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4: E já são 7 horas no continente e na Madeira, 6 nos Açores. Rita, até esta hora, principais títulos.
5: A CGTP marcou uma manifestação nacional com protestos em Lisboa, Porto e Coimbra. Pede aumento dos salários e das pensões. O Chega quer reduzir o IVA sobre o preço dos combustíveis à beira de mais um aumento do gasóleo já na próxima semana.
4: A esta hora, 25 graus no Porto, em Coimbra, também no Funchal e em Ponta Delgada. E 29 em Lisboa e Faro. Notícias às 7 da tarde, na Antena 1, edição de Rita Fernandes.
5: A CGTP convocou uma manifestação nacional para o próximo mês, dia 17 de outubro. Exige um aumento dos salários e das pensões. A Intersindical marcou protestos para o mesmo dia em Lisboa, no Porto e em Coimbra. O secretário-geral da CGTP, Tiago Oliveira, apela a protestos já a partir da próxima quinta-feira.
6: Terminar este mês da ação mobilização de luta, que vai de 17 de setembro a 17 de outubro, com uma grande manifestação nacional no próximo dia 17 de outubro, descentralizada Lisboa, Porto e Coimbra, onde certamente serão milhares e milhares os trabalhadores que irão trazer para a rua aquilo que são os seus anseios e os seus objetivos que trazem e que emanam dos locais de trabalho, mas também trazem para a rua aquilo que é a sua contestação e a sua luta para com as políticas que este governo está a colocar em prática.
5: O secretário-geral da CGTP, Tiago Oliveira, pede um aumento do salário mínimo.
6: A CGTP vai continuar a insistir em 15% de aumento com um mínimo de 150 euros de aumento geral para todos os trabalhadores e vamos exigir, a partir de 1 de janeiro de 2027, os 1.100 euros de salário mínimo nacional. Do nosso ponto de vista, é possível. Daquilo que é a análise concreta da realidade e da necessidade, ficamos mesmo assim muito aquém daquilo que é a real necessidade de cada trabalhador, que cada trabalhador tem para fazer face a todas as despesas, a tudo aquilo que nos aparece no dia-a-dia. E, portanto, é partindo deste princípio que nós apostamos muito na valorização do trabalho, muito numa mudança de política, obviamente indo ter encontro a esta realidade que todos nós procuramos.
5: A CGTP marcou uma conferência de imprensa e anunciou a marcação de uma manifestação nacional para o próximo mês, dia 17 de outubro, com protestos em Lisboa, no Porto e em Coimbra. Outubro é também mês de manifestação das forças de segurança. A GNR vai juntar-se à PSP nas manifestações nacionais marcadas para este mês e para o próximo. Protestos que exigem aumento de salários. A Associação Sindical dos Profissionais de Polícia, que representa a PSP, marcou duas manifestações nacionais e apelou a que os militares da GNR se juntassem também a esses protestos. César Nogueira, da Associação dos Profissionais da Guarda, confirma que a GNR vai também juntar-se às manifestações. Entende que a GNR tem razões para sair à rua.
7: O que nos leva à rua é simplesmente porque da parte do Governo não tem cumprido aquilo que foi assinado em 2024. Já passaram dois anos, mais de dois anos, e continuamos à espera de uma proposta que seja para negociarmos aquilo que está no acordo. Nós assinamos um acordo em que uma parte foi já cumprida em 2024, mas o restante ficou por cumprir e com o compromisso de ser cumprido. Mas já percebemos que o Sr. Ministro tem só boa vontade, não tem peso político para poder, junto do Ministério das Finanças, conseguir verba para alocar no próximo Orçamento de Estado para resolver estas questões.
5: César Nogueira, da Associação dos Profissionais da Guarda, ele que confirma também que os militares da GNR vão juntar-se aos protestos marcados pela PSP, protestos que vão sair à rua neste mês e no próximo. O Chega quer baixar o IVA sobre os combustíveis e já entregou no Parlamento uma proposta para fazer esse pedido, a descida do IVA sobre os combustíveis. André Ventura insiste na ideia de que o Governo está a lucrar com a subida do preço do gasóleo e da gasolina e por isso já entregou no Parlamento uma proposta que tem como objetivo final a descida do preço dos combustíveis.
8: Uma para descer o IVA dos combustíveis para o valor que é possível descer. Acho que o PS não tem nenhuma outra proposta, é a única que é possível ter. É descer o IVA dos combustíveis para as pessoas pagarem menos impostos sobre os combustíveis. E dois, o IVA zero no cabaz alimentar. Isto não pode chumbar. Sinceramente, se isto chumbar é porque o PS...
9: Sim, mas há a norma travão que impede uma redução de receita.
8: Não. A nossa norma diz claramente que entra em vigor a seguir à aprovação do Orçamento do Estado para o próximo ano. Portanto, não há norma travão. Agora, a única coisa que há é a hipocrisia do PS não aprovar. Portanto, sinceramente, estes são dois projetos, juntamente com a isenção de portagens na Ponte 25 de Abril e na Ponte Vasco da Gama, por uma razão, porque já as pagámos 10 vezes, mas essencialmente o projeto do IVA nos combustíveis e o cabaz alimentar é uma questão de justiça.
5: O Chega entrega, por isso, no Parlamento uma proposta para reduzir o IVA dos combustíveis e avança também com uma proposta para IVA zero sobre os bens alimentares considerados essenciais. O economista Paulo Alves, vice-diretor da Economia da Faculdade de Economia e Gestão da Católica do Porto, deixa alertas na RTP Antena 1 sobre medidas como a redução do IVA sobre os combustíveis, tendo em conta a fragilidade da economia portuguesa.
10: Baixar o IVA tem um problema, a meu ver, e é o IVA é um imposto transversal, ou seja, todos beneficiariam dessa redução. Quando eu digo todos, digo as pessoas que de facto estão em necessidade mais extremada ou mais apertadas, mas também pessoas que não têm grande dificuldade no dia-a-dia. O IVA seria aplicado, a redução de IVA seria aplicado a todos. Qual é o problema que eu acho que este tipo de medida tem? A economia portuguesa, apesar de estar num momento razoável, ou seja, a inflação está alinhada de ficar abaixo da União Europeia, estamos com mais crescimento, o desemprego está bom, mas a economia portuguesa é frágil. A economia portuguesa é uma economia muito pequena e frágil aos ventos que vêm do exterior. Isso quer dizer que há pouca margem para absorver estas medidas e o reforço de medidas que se espera. Portanto, eu acho que o caminho deve ser outro, deve ser mais de medidas feitas à medida ou medidas específicas para chegar às famílias que precisam, e há muitas famílias que precisam de apoios, e eventualmente a empresas que estão mais expostas aos preços dos combustíveis. E acho que esta estratégia de tentar chegar a quem precisa é uma estratégia que tem mais impacto e é mais fácil de executar dentro da pouca manobra que tem o orçamento do que medidas transversais e iguais para toda a gente.
5: Perante os vários apelos para que o Governo baixe os impostos sobre o preço dos combustíveis e perante as acusações de que o Governo está a lucrar com os preços, o economista Paulo Alves faz as contas a uma fatura de gasolina simples.
10: Vamos arredondar as coisas a 1 euro em 2,92 por litro, ou seja, 2,192 euros por litro, mais ou menos 1 euro de imposto. Os impostos que vêm discriminados nesta fatura são o IVA e o IRP. E nesta fatura os impostos corresponderiam mais ou menos 99 cêntimos por litro. Admito que haja outros impostos que não estão discriminados na fatura. Portanto, estes são apenas os que estão discriminados, o que corresponderia mais ou menos, neste caso, a 45% do valor por litro.
5: Análise do economista Paulo Alves. O Algarve é uma das regiões do país com mais alunos estrangeiros nas escolas. Há vários municípios em que mais de 30% dos alunos matriculados são estrangeiros. É o que mostram os dados mais recentes. Os alunos são do Brasil, de países africanos, mas tem crescido também a quantidade de alunos da Índia, do Nepal ou do Bangladesh. Este é um dos desafios no regresso ao ano letivo, no regresso à escola, desafios linguísticos e também pedagógicos para a adaptação dos alunos estrangeiros. A jornalista Inês Martins conversou com um mediador cultural que na escola faz a ponte entre as famílias estrangeiras, os alunos e os professores. Este mediador cultural criou um site com fichas de trabalho adaptadas a cada aluno.
11: Nuno Veiga é mediador cultural no agrupamento de escolas Nuno Gonçalves, na Penha de França, em Lisboa. Chegou à conclusão que Portugal estava muito atrás na inclusão de alunos estrangeiros depois de morar em Inglaterra.
12: Vi que o sistema de ensino britânico estava preparado para receber um aluno que não fala a língua. Mas a realidade que eu encontrei cá em Portugal foi bem diferente. A escola não está minimamente preparada a tornar o currículo acessível a um aluno que não fala português.
11: E por isso Nuno quis ajudar os colegas professores. Criou assim a plataforma Ponte PLNM.
12: É uma página web gratuita, sem instalação e sem registro. O professor escolhe a disciplina, o ano, o nível do aluno, o tópico ou um pequeno texto sobre a matéria que vai dar naquele dia. A aplicação o que faz é preparar uma instrução pedagógica detalhada que o professor cola essa instrução na inteligência artificial, que depois traz a resposta de volta. Essa resposta que a inteligência artificial dá é para colar na aplicação, que está preparada para formatar numa ficha de 45 minutos de trabalho completamente autónomo.
11: Nuno Veiga conta que lhe têm chegado opiniões positivas, tanto da parte dos professores como dos alunos.
12: O feedback é muito positivo porque eles dizem que finalmente estão a trabalhar e as notas subiram. Por exemplo, umas alunas que tinham vindo da China e não estavam alfabetizadas e estavam totalmente desmotivadas e puseram as fichas que fizeram com a aplicação, elas desataram a trabalhar finalmente e o sorriso das crianças a sentirem que estão integradas e que alguma coisa que elas possam fazer é o melhor feedback que tanto eu como os meus colegas na escola podemos ter.
11: De acesso fácil e gratuito, o Ponto PLNM está disponível para trabalhar em 21 línguas e vários alfabetos.
5: É cada vez mais essencial a contribuição de um mediador cultural nas escolas com o aumento do número de alunos estrangeiros.
4: Bom fim de semana, até
5: bom
4: segunda.
5: Bom fim de
4: Rita.
5: Semana, na segunda voltamos à escola.
4: Isso mesmo.
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22: Hora 3 do Clube do Som. Tudo a postos para mais uma agradável viagem no tempo. Venham daí e apertem bem os cintos. 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De volta à música com os Bon Jovi, este You Give Love a Bad Name. Boa viagem e um excelente fim de semana para todos.

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Os suecos ABBA, relembramos Dancing Queen, lá atrás Soft Cell com Tainted Love. 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De regresso à música, agora Lloyd Cole and the Commotions com Jennifer, She Said. Jennifer.

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Moonlight Shadow com Michael Field, lá atrás com os Alphaville em Forever Young. Últimos acordes desta agradável viagem no tempo. 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Para os últimos minutos, vamos ficar muito bem instalados no Hotel Califórnia com os Eagles. Depois das 20 horas, vamos estar em linha consigo. Mantenha-se desse lado, tenha um super fim de semana.

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1: Olá, são 20 horas.
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1: Estamos por cá a fazer-vos companhia até muito perto das 21. Olá, maltinha, vamos então pegar no 274-800-021 e marcá-lo. Não vale a pena nesta altura, calma. Não vale a pena marcá-lo nesta altura porque está ocupado, já lá está a primeira participação. E sem perdermos mais tempo, vamos ao encontro do primeiro ouvinte que está do outro lado. Olá, ouvinte, então, muito boa noite.
8: Boa noite, Sr. Luís, como está?
1: Bem, muito obrigado. Então, eu falo com...
8: João Geninhas, é um lei do Conselho de Danha Nova.
1: João, nós vamos escutar por cá o Fernando Monteiro, é para dedicar...
8: E a frase,
1: exatamente, como queira.
8: Ok.
1: Como queiram.
8: A publicidade é a alma do negócio e isto é publicidade na rádio quando estava.
1: Exatamente.
8: Desculpem dizer...
1: Não, mas... faz, não. Era
8: ok.
1: Para... Então vamos lá.
8: Vai para si, para toda a sua família, com votos, boa tarde, sexta-feira, desde é um bom fim de semana. Para todos que trabalham na Rádio Condestável, vai para a Dona Jorzina do Tramagal, um beijinho para ela, suas melhoras, do Gerro e da filha também. Dona Marilina Ordiança, aos seus irmãos e seu filho, Dona Quitéria de Bem-Crença, Dona Rosete, Dona Conceição do Sabogueiro, Dona Joaquina Dias do Gabião, Dona Rosário Bentebra, Dona Maria Adilha do Curso, Sr. Manuel também do Curso, Sr. António Manuel Ramos da Marinha Grande, Sr. Manuel Ramos de Guilherme de Rosa, sua esposa Dona Rosário e seu filho Carrido, Sr. Joaquim Lopes do Pabulo, Sr. Paulo Januário, Sr. Carlos Dias de Torres Vedras e vai para todas as pessoas que me estiverem a vir a todos, muito boa tarde, um bom fim de semana. E para o Sr. Luís, um bom fim de semana, até à próxima, muito obrigado.
1: Sim, senhor, obrigado pela participação, também um bom fim de semana e até uma próxima. Está já aí, então, o Fernando Monteiro.

0: E vamos nós ao encontro da próxima participação. Olá, ouvinte, boa noite.
1: Boa noite, Sr. Luís.
0: Olá, viva, falo com...
1: Manuel Rolo, Centro Social e Parqueado de Santo António do Corso.
0: Então, Manuel, vamos à frase.
1: A publicidade é a alma do negócio, invista em rádio e constável, que é um bom investimento.
0: Ora, nem mais, assim é que é falar. Vamos escutar o Ruizinho de Penacova para dedicar.
1: Diga-me uma coisa, quem é que faz a linha da amizade logo?
0: Sou eu.
1: Sim, pronto. É isso que eu queria saber. Pronto, agora para três funcionárias, que é a Anabela Coelho, Helena Dias e Maria Helena. Depois há Maria Adília, Natália da Corceira, Jorgina de Tramagal, Luciano da Torre das Beiras, Paulo Januar Balhasco, Manuel Bernamos, Vila Velha de Roda, João Girinhas, Carlos Dias, Torres Vedras, com muitos parabéns dos anos que fez hoje, Eduardo Gomes Santarém, Quitéria Bencrença, Maria Leonor Nancião, Maria do Rosário de Proença Nova e Maria do Rosário, Sr. Reis da Sertã, António Cabo de Mar, Nina de Roda, Hermínia de Marrado e Pedro Miguel da Comenda.
0: E então
1: até a oportunidade.
0: Então,
1: obrigado.
0: Senhora. Então vá, um abraço, até à próxima. Bom fim de semana.

0: Com amigos assim, o Serafim não precisa de inimigos. Vá lá então para a tasca. Vamos então atender a próxima participação. Olá, ouvinte, então. Muito boa noite.
1: Olá, Sr. Luís, muito boa noite.
0: Olá, viva. Falo com...
1: Maria Leonor de Pousaflores, ancião.
0: Maria Leonor, vamos à frase.
1: A publicidade é a alma do negócio. Invista em publicidade na rádio contestável, que é sempre um bom investimento.
0: Sim, senhora. Então vamos contar por cá a Cláudia Nayara para dedicar.
1: Ao meu filho, às minhas manas, ao Sr. António Manuel da Marinha Grande, Sr. Manuel Ramos, esposa e ao filhote Carlitos, Sra. Adelino de Abrantes, Dona Natália da Corticeira, Sr. António Crado do Mar, Dona Georgina e a família do Tramagal, Sr. Geirinhas, Ana Quitéria de Bem-Crenças, Sr. Eduardo Gomes de Santarém, Dona Adília e o Sr. Manel do Lado do Curso, e para os meus locutores inesquecíveis, onde se junta hoje mais um, que é o Sr. Luís Biscaia, não é?
0: Sim.
1: E o Sr. Hugo Rafael e a menina Nandinha e o Sr. Zé Carlos. Beijinhos muito grande para todos, Sr. Luís, muito obrigada, mas não vou posso esquecer de dar os parabéns ao Sr. Carlos de Torres Vedras. Um grande beijinho de parabéns também para ele. Muito obrigada, Sr. Luís, e uma
0: Nada.
1: Boa noite.
0: Boa noite, bom fim de semana.

0: Esta é a Cláudia Nayara e este Vem Comigo. Vamos então ao encontro da próxima participação que está já do outro lado. Olá, vindo, boa noite.
1: Olá, Sr. Luís, muito boa noite.
0: Olá, falo com...
1: Maria Adília de Coço.
0: Maria Adília, vamos então à frase.
1: A publicidade é o modo de negócio, invista em publicidade na rádio contestável, que é um bom investimento.
0: Ora bem, então agora vamos aqui apanhar o Tony Caminetas, o Tony Carreira, para dedicar...
1: Para dedicar à Natália da Cuticeira, Maria Lima de Pouso Florencião, Maria do Rosário Provença Nova, Georgina do Tramagal, Joaquina Dias do Gavião, Quitera das Bencarenças, Irmina de Marral de Leiria, Manuel Raul e Paulo Genuário de Valhascos, Luciano de Todas as Vargas, João Geirinhas de Oledo, Manuel Ramos de Vila Velha de Rodon, Pedro Miguel da Comenda e para o Sr. Carlos Dias de Santarém, que faz 2 anos.
0: Sim, senhora. Então...
1: Para o Ah, Carlos Dias é Torres Vedras, enganei-me, é Torres Vedras.
0: Ah, sim, senhora. Então vá, continuação de uma boa noite, um bom fim de semana para vocês todos aí. Vamos então escutar o Sonho de Menino com o Tony Carreira.

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0: Ora, ora, vamos então ao encontro da próxima participação que está já do outro lado, nesta altura, 20 horas mais 29 minutos. Olá, viva, muito boa noite.
1: Boa noite.
0: Olá, falo com...
1: Com Aníbal.
0: Aníbal, vamos então à frase.
1: A publicidade é a alma do negócio, faça a publicidade narrada como estava.
0: Exatamente, então nós vamos escutar por cá o Miguel Agostinho, é verdade?
1: É verdade.
0: É para dedicar.
1: À minha família.
0: Sim, senhora. Então fica feita a dedicatória. Olha, continuação de uma boa noite, um bom fim de semana.
1: Igualmente para si.
0: Obrigado. Até à próxima. Vamos lá, então. Segue-se, então, já o Miguel Agostinho com o Franguito da Maria.

0: E assim por cá passou o Franguita Maria. Olá, ouvinte, muito boa noite.
1: Boa noite, Sr. Luís.
0: Olá.
1: Está tudo bem?
0: Tudo, falo com...
1: Quitéria, bem cresças.
0: Quitéria, vamos à frase.
1: A publicidade é a alma do negócio, faz a publicidade no rádio quando estava, que é um bom investimento.
0: Sim, senhora, então e nós vamos escutar por cá o Zé Mar, para dedicar.
1: Netinhos, filhos e marido, ao Sr. Luís e os seus familiares, mas não esquecendo os seus coleguinhas todos, um beijinho para eles todos. António Manuel da Marinha Grande, Manuel Ramos de Vila Velha, Rosarinha Bento de Eves, Joaquina Dias do Gabião, Claudina da Cercada, Jorgina do Tramagal, as melhores dela e da família, Artur Costa do Cano, Rosete do Casal de Águas do Brão, Leonor de Ancião, Joaquim Marques da Força do Cobrão, Glorinha Sumita de Alcaís, João Geirinhos do Ledo, Paulo Valhaço, António Cravo Tomar, Luciano, Natália da Codiceira, Adílio do Curso, Manuel Raul do Curso, Eduardo Gomes de Santarém, Anina da Roda, Pereira das Aradas, um beijinho para todos, as rápidas melhoras dos Bentinhos e quem tiver a fazer anos os parabéns, pode ser Luís, um beijinho, tudo bom e até à próxima, bom fim de semana.
0: Sim, senhor, obrigado pela participação, continuação então de uma boa noite, bom fim de semana, vamos então escutar o Zé Maro. Aí está ele já, vamos embora.

0: Ora, ora, a minha bonita com este mal me quer, vai ter que esperar pelo próximo autocarro. Nós vamos, entretanto, já seguir em frente para o próximo ouvinte. Olá, viva, muito boa noite.
1: Boa noite, Hugo Pereira das Aradas.
0: Amigo Pereira, então vamos escutar, vamos à frase.
1: A publicidade é a alma do negócio, faz a publicidade na rádio, como estava cá, é um bom investimento.
0: Sim, senhora. Então e agora o Nel Monteiro, para dedicar?
1: Olha, vou dedicar a Maria José Granja da Casa Branca e família, a Joaquina Dias do Gavião e família, a Maria Joaquina do Ribeira Fernandes e família, a Critéria de Brincrença e família, ao Dino de Recheada da Branca e família, e à Maria Adília do Couto e família. E para a minha família e para a família do Hugo, olha, e pô, um grande abraço e bom fim de semana e até para a semana.
0: Sim, senhora.
1: E para toda a gente.
0: Ora, isso é que se quer. Então vá com a dinossauro de uma boa noite e até uma próxima oportunidade. Vamos escutar o Nel Monteiro com esta linda Sónia.

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2: E vamos continuar por cá. Temos já a próxima participação em linha. Olá, muito boa noite.
3: Olá, muito boa noite. Tenho muito gosto em falar consigo.
2: Igualmente.
3: Obrigado.
2: Então, a Maria da Conceição...
3: Portanto, eu vou fazer a minha identificação pessoal. Sou a Maria da Conceição, que liga para aí muita vez, para a Condestável. Sou aqui de uma aldeazinha do Sabogueiro, Conselho de Arrelos.
2: Exatamente. E agora?
3: E Distrito de Évora.
2: Ah, ainda por cima, ainda faltava mais essa.
3: Ainda essa.
2: Então, e agora vamos à frase?
3: À frase. A publicidade é a alma do negócio. Pois então, façam publicidade na rádio Condestável, que é um bom investimento.
2: Exatamente. Então, e agora o conjunto António Mafra para dedicar?
3: Vamos recordar o conjunto António Mafra. Olha, vou dedicar a todas as pessoas que para aí ligam, hoje que estão em sintonia, para toda a gente, tudo bom. E até à próxima, que eu consigo outra vez entrar, que é um bocado difícil nós entrarmos.
2: Sim,
3: nesta rádio. Pronto, também para si tudo bom e obrigada pelo seu atendimento e até à próxima.
2: Até à próxima.
3: E vou mandar um beijinho para a Fernandinha, para a sua colega.
2: Okay.
3: Fernandinha.
2: Está enviado. Obrigado.
3: Tá. E obrigada. Nada. Muito obrigada. Boa noite.
2: Boa noite. Boa noite. Bom fim de semana. Este é então o que repito da Dona Aurora.

0: Ora, ora, e por cá passou o carrapito de Dona Aurora. Olá, ouvinte, muito boa noite.
1: Olá, Sr. Luís.
0: Olá,
1: tudo
0: viva,
1: bem?
0: Tudo. Falo com...
1: Com a Natália da Codiceira.
0: Então, Natália, vamos à frase.
1: À frase. A publicidade é a alma do negócio e faz a publicidade na rádio contestável.
0: Muito bem, então nós vamos escutar por cá o conjunto Maria Albertina para dedicar.
1: Para todos os seus colegas e as famílias deles... E para todos os meus amiguinhos e amiguinhas, que eles todos já sabem quem são. Muitos beijinhos, muita saúde, um grande fim de semana. E para si, um beijinho, um bom fim de semana e até uma próxima.
0: Sim, senhora. Fica então feita a dedicatória. A continuação também de uma boa noite, um bom fim de semana. Vamos então ao conjunto Maria Albertina. Qualquer dia é mesmo dia. Vamos lá então. E é assim que fechamos a porta para abrir depois das 23 horas. Contamos com todos e mais alguém.

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3: Então, muito boa noite. São 21 horas.
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3: Já de seguida, atualizamos a informação local e regional.

0: Na reunião do Executivo de Sertão, passado dia 24 de julho, o vereador do Chega, António Silvério, chamou a atenção para o desaparecimento de uma placa toponímica na localidade de Gravito, na freguesia do Cabeçudo. Na reunião do passado dia 21 de agosto, na hora do público, o proprietário do terreno contíguo ao local onde estava colocada a referida placa, veio dizer que esta não foi retirada, eventualmente terá sido levada pelo vento na tempestade Christine. Na reunião da passada sexta-feira, dia 4 de setembro, o vereador do Chega, António Silvério, fez questão de fazer a sua defesa em relação às acusações deixadas pelo referido munícipe, começando por voltar a repetir aquilo que disse na reunião em causa e dando mais informações sobre a dita placa.
1: Anda-se ali a realizar um empreendimento qualquer que eu não sei o que é e também não estou interessado em saber. Gostaria de esclarecer que, a quando da tempestade Christine, a terraplanagem de tais terrenos já havia sido efetuada, bem como a dita placa arrancada, onde, inclusivamente, a mesma ainda esteve para lá do que era o seu local habitual, cerca de 2 metros aproximadamente para lá do limite da faixa de rodagem. Portanto, a tempestade em si não pode ser culpada de tudo, e ou de outros acontecimentos que nada tiveram a ver com o mesmo.
0: O vereador referiu ainda que a placa se encontra dentro da propriedade do Sr. Luís Rodrigues e, para comprovar isso mesmo, fez questão de deixar fotos que o documentam. Luís Rodrigues referiu-se ainda à questão das placas de sinalização, que também desapareceram e que, no seu entender, não tiveram a mesma atenção por parte do mesmo vereador, e este faz questão de se referir também a elas.
1: Quer as placas de localização, quer os sinais verticais de trânsito, sendo este o nome correto das coisas, eu, como cidadão, dou-lhes a mesma importância e a mesma atenção. Têm todos o mesmo valor. E ainda bem que o cidadão em causa refere que, sem elas, nada funciona. Mais uma razão pela qual não deveriam ser danificadas ou arrancadas, e se tal acontece por algum motivo negligente ou acontecimento esporádico, deverão ser repostas no seu devido local. Sobre a sinalização de trânsito, a minha pessoa como vereador substituto e anteriormente numa destas reuniões deste Executivo Camarário, questionei o Executivo sobre tal assunto, onde o excelentíssimo Sr. Presidente da Câmara teve a oportunidade de nos esclarecer a todos sobre os últimos desenvolvimentos e esclarecimentos atualizados referente ao mesmo, o qual todos ficámos gratos com tais esclarecimentos.
0: Na carta aberta deixada por Luís Rodrigues, este fazia ainda alusão ao facto do vereador em causa ter sido GNR. António Silvério fez questão de referir que estava ali como cidadão livre e que o facto de ter sido GNR não deve ser para ali chamado. O ensino articulado da música na Sertã volta este ano a ser mais uma oferta educativa no concelho e já a sofrer de dores de crescimento. Dulce Cardoso.
2: No ano letivo que vai começar, no início da próxima semana, o ensino articulado da música estará em pleno funcionamento nos 2º e 3º ciclos do agrupamento de escolas da Sertã. Enquadrou a vereadora do PSD, Susana Lucas, na última reunião do Executivo Municipal da Sertã, do passado dia 4 de setembro. Deste modo, voltou a trazer o assunto para cima da mesa para pedir atenção e respostas por parte da Câmara, especialmente para a vertente logística.
3: Por vezes ainda implicam algumas deslocações semanais à Escola Profissional da Sertã, onde funciona o polo do Conservatório de Coimbra. E é precisamente aí que gostaria de solicitar ao Sr. Presidente aqui alguma atenção e também, sobretudo, aqui algumas respostas. Tenho tido conhecimento das preocupações manifestadas por alguns pais e encarregados de educação e penso que são preocupações perfeitamente legítimas. Desde logo existe aqui uma questão logística. Por exemplo, alguns alunos estudam instrumentos que, devido à sua dimensão, não são propriamente fáceis de transportar. E estamos aqui a falar de miúdos entre os 10 e os 15 anos que têm que os transportar entre os diferentes espaços, por vezes. E além destas deslocações, temos aqui a questão meteorológica. Portanto, nem sempre isto é feito em dias de sol. Também temos o inverno, temos a chuva, temos o frio.
2: Além desta logística, a vereadora quis saber se há alguém a acompanhar as crianças nestas deslocações.
3: É que além desta logística das deslocações, quem é que acompanha efetivamente estes alunos? Porque há obrigatoriedade no acompanhamento e acho que deveria de haver aqui, por parte de todos aqui, um interesse coletivo em estes alunos se fazerem acompanhar por um assistente operacional. Quem é que garante que chegam em segurança ao local onde vão ter as aulas? E assegura também o acompanhamento destes alunos, porque sei de fonte segura que nem sempre isto acontece no final das aulas, e isto é muito importante, eles são alunos do agrupamento, e nós sabemos que nos restantes estabelecimentos de ensino do concelho existe aqui uma logística, uma lógica de funcionamento no que diz respeito aos alunos que entram e saem, não é? Estão sob a supervisão de assistentes operacionais, e existe aqui um controle efetivo que garante aqui alguma segurança nestes momentos. E, portanto, eu tenho aqui algumas preocupações relativamente a este acompanhamento.
2: A par das preocupações de Susana Lucas, e sem querer colocar entraves a esta unidade de ensino, surge a dúvida se o seguro escolar abrange estas deslocações.
3: Continuo-me a questionar onde é que está prevista a comparticipação do seguro escolar nestas deslocações que saem aqui um bocadinho fora do âmbito das deslocações escolares. Não se trata aqui de criar obstáculos ao ensino articulado, muito pelo contrário, trata-se aqui de criar condições efetivas para que ele possa funcionar bem e continuar a existir. E nós sabemos perfeitamente que isto é uma excelente aposta, que há todo um interesse em manter esta unidade de ensino artístico no agrupamento, portanto no nosso concelho.
2: Atendendo ao sucesso do ensino articulado de música no concelho, Susana Lucas sugeriu que o município pense no futuro a longo prazo, equacionando instalações próprias para a sua prática.
3: Eu acho que neste momento o Sr. Presidente podia pensar aqui de uma forma mais estratégica no que diz respeito ao futuro a longo prazo deste ensino artístico. Eu sei que, de facto, a intervenção que foi feita na EBPALF não contempla, se calhar, aqui assegurar e redimensionar aqui algumas salas para o ensino da música, assim como a questão acústica, mas temos que pensar esta necessidade, não como uma necessidade pontual, mas criar aqui uma verdadeira infraestrutura de apoio a nível escolar no ensino da música no nosso concelho. Eu acho que era importantíssimo e é algo que nos diferencia neste momento dos concelhos limítrofes. É termos em pleno um segundo e terceiro ciclo de ensino articulado. E por isso, Sr. Presidente, gostaria de saber se de facto existem planos para que futuramente esta estratégia seja concretizada.
2: A questão das deslocações dos alunos não passa indiferente ao Presidente da Câmara. Carlos Miranda aguarda com expectativa o pleno funcionamento da Escola Básica Padre António Lourenço Farinha no início do segundo período, pois tem esperança de que a questão logística se resolva no interior do agrupamento de escolas da Sertã.
4: Nesse momento nós vamos ter uma noção e se calhar vamos ter uma muito maior possibilidade de resolvermos este problema dentro das escolas, do agrupamento de escolas, quer das escolas, quer da própria residência, que também tem salas, que podem ser salas de aula. Agora, neste momento, como está tudo ali confinado na escola secundária da Sertã, é muito complicado aqui. Neste momento não temos salas. Depois temos que avaliar, até porque muitas vezes esta sala não tem que ser uma sala específica, que depois durante o resto da semana está fechada. Pode ser uma sala que esteja livre num determinado momento. Mas eu, nesta altura, é difícil porque, de facto, está tudo concentrado ali na escola secundária e, portanto, é complicado.
2: O autarca destacou também, pela positiva, o facto de o número de turmas ter vindo a crescer nos últimos anos no agrupamento, uma realidade que origina a indisponibilidade de salas. Esse crescimento, na ordem dos 40%, notou o autarca, deve-se à chegada de migrantes, mas também a muitas famílias portuguesas que têm optado por fixar residência na Sertã.
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6: Agora, quanto ao estado do tempo para amanhã, vamos ter tempo quente com o céu pouco nublado ou limpo, vento fraco e moderado, podendo superar por vezes forte nas terras altas até meio da manhã e a partir do final do dia. Há ainda tendência para subida da temperatura.
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1: São 22 horas.
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2: Horas. Boa noite.
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4: Em seguida, atualizamos a informação local e regional.

0: Na reunião do Executivo da Sertã, no passado dia 24 de julho, o vereador do Chega, António Silvério, chamou a atenção para o desaparecimento de uma placa toponímica na localidade de Gravito, na freguesia do Cabeçudo. Na reunião do passado dia 21 de agosto, na hora do público, o proprietário do terreno contíguo ao local onde estava colocada a referida placa, veio dizer que esta não foi retirada, eventualmente terá sido levada pelo vento na tempestade Christine. Na reunião da passada sexta-feira, dia 4 de setembro, o vereador do Chega, António Silvério, fez questão de fazer a sua defesa em relação às acusações deixadas pelo referido munícipe, começando por voltar a repetir aquilo que disse na reunião em causa e dando mais informações sobre a dita placa.
1: Anda-se ali a realizar um empreendimento qualquer que eu não sei o que é e também não estou interessado em saber. Gostaria de esclarecer que, a quando da tempestade Christine, a terraplanagem de tais terrenos já havia sido efetuada, bem como a dita placa arrancada, onde, inclusivamente, a mesma ainda esteve para lá do que era o seu local habitual, cerca de 2 metros aproximadamente para lá do limite da faixa de rodagem. Portanto, a tempestade em si não pode ser culpada de tudo, e ou de outros acontecimentos que nada tiveram a ver com o mesmo.
0: O vereador referiu ainda que a placa se encontra dentro da propriedade do Sr. Luís Rodrigues e, para comprovar isso mesmo, fez questão de deixar fotos que o documentam. Luís Rodrigues referiu-se ainda à questão das placas de sinalização que também desapareceram e que, no seu entender, não tiveram a mesma atenção por parte do mesmo vereador, e este faz questão de se referir também a elas.
1: Quer as placas de localização, quer os sinais verticais de trânsito, sendo este o nome correto das coisas, eu, como cidadão, dou-lhes a mesma importância e a mesma atenção. Têm todos o mesmo valor. E ainda bem que o cidadão em causa refere que, sem elas, nada funciona. Mais uma razão pela qual não deveriam ser danificadas ou arrancadas, e se tal acontece por algum motivo negligente ou acontecimento esporádico, deverão ser repostas no seu devido local. Sobre a sinalização de trânsito, a minha pessoa como vereador substituto e anteriormente numa destas reuniões deste Executivo Camarário, questionei o Executivo sobre tal assunto, onde o excelentíssimo Sr. Presidente da Câmara teve a oportunidade de nos esclarecer a todos sobre os últimos desenvolvimentos e esclarecimentos atualizados referente ao mesmo, o qual todos ficámos gratos com tais esclarecimentos.
0: Na carta aberta deixada por Luís Rodrigues, este fazia ainda alusão ao facto do vereador em causa ter sido GNR. António Silvério fez questão de referir que estava ali como cidadão livre e que o facto de ter sido GNR não deve ser para ali chamado. O ensino articulado da música na Sertã volta este ano a ser mais uma oferta educativa no concelho e já a sofrer de dores de crescimento. Dulce Cardoso.
2: No ano letivo que vai começar, no início da próxima semana, o ensino articulado da música estará em pleno funcionamento nos 2º e 3º ciclos do agrupamento de escolas da Sertã. Enquadrou a vereadora do PSD, Susana Lucas, na última reunião do Executivo Municipal da Sertã, do passado dia 4 de setembro. Deste modo, voltou a trazer o assunto para cima da mesa para pedir atenção e respostas por parte da Câmara, especialmente para a vertente logística.
3: Por vezes ainda implicam algumas deslocações semanais à Escola Profissional da Sertã, onde funciona o polo do Conservatório de Coimbra. E é precisamente aí que gostaria de solicitar ao Sr. Presidente aqui alguma atenção e também, sobretudo, aqui algumas respostas. Tenho tido conhecimento das preocupações manifestadas por alguns pais e encarregados de educação e penso que são preocupações perfeitamente legítimas. Desde logo existe aqui uma questão logística. Por exemplo, alguns alunos estudam instrumentos que, devido à sua dimensão, não são propriamente fáceis de transportar. E estamos aqui a falar de miúdos entre os 10 e os 15 anos que têm que os transportar entre os diferentes espaços por vezes. E além destas deslocações temos aqui a questão meteorológica, portanto nem sempre isto é feito em dias de sol, também temos o inverno, temos a chuva, temos o frio.
2: Além desta logística, a vereadora quis saber se há alguém a acompanhar as crianças nestas deslocações.
3: É que além desta logística das deslocações, quem é que acompanha efetivamente estes alunos? Porque há obrigatoriedade no acompanhamento e acho que deveria de haver aqui, por parte de todos aqui, um interesse coletivo em estes alunos se fazerem acompanhar por um assistente operacional. Quem é que garante que chegam em segurança ao local onde vão ter as aulas? E assegura também o acompanhamento destes alunos, porque sei de fonte segura que nem sempre isto acontece no final das aulas, e isto é muito importante, eles são alunos do agrupamento, e nós sabemos que nos restantes estabelecimentos de ensino do concelho existe aqui uma logística, uma lógica de funcionamento no que diz respeito aos alunos que entram e saem, não é? Estão sob a supervisão de assistentes operacionais, e existe aqui um controle efetivo que garante aqui alguma segurança nestes momentos. E, portanto, eu tenho aqui algumas preocupações relativamente a este acompanhamento.
2: A par das preocupações de Susana Lucas, e sem querer colocar entraves a esta unidade de ensino, surge a dúvida se o seguro escolar abrange estas deslocações.
3: Continuo-me a questionar onde é que está prevista a comparticipação do seguro escolar nestas deslocações que saem aqui um bocadinho fora do âmbito das deslocações escolares. Não se trata aqui de criar obstáculos ao ensino articulado, muito pelo contrário, trata-se aqui de criar condições efetivas para que ele possa funcionar bem e continuar a existir. E nós sabemos perfeitamente que isto é uma excelente aposta, que há todo um interesse em manter esta unidade de ensino artístico no agrupamento, portanto no nosso concelho.
2: Atendendo ao sucesso do ensino articulado de música no concelho, Susana Lucas sugeriu que o município pense no futuro a longo prazo, equacionando instalações próprias para a sua prática.
3: Eu acho que neste momento o Sr. Presidente podia pensar aqui de uma forma mais estratégica no que diz respeito ao futuro a longo prazo deste ensino artístico. Eu sei que, de facto, a intervenção que foi feita na EBPALF não contempla, se calhar, aqui assegurar e redimensionar aqui algumas salas para o ensino da música, assim como a questão acústica, mas temos que pensar esta necessidade, não como uma necessidade pontual, mas criar aqui uma verdadeira infraestrutura de apoio a nível escolar no ensino da música no nosso concelho. Eu acho que era importantíssimo e é algo que nos diferencia neste momento dos concelhos limítrofes. É termos em pleno um segundo e terceiro ciclo de ensino articulado. E por isso, Sr. Presidente, gostaria de saber se de facto existem planos para que futuramente esta estratégia seja concretizada.
2: A questão das deslocações dos alunos não passa indiferente ao Presidente da Câmara. Carlos Miranda aguarda com expectativa o pleno funcionamento da Escola Básica Padre António Lourenço Farinha no início do segundo período, pois tem esperança de que a questão logística se resolva no interior do agrupamento de escolas da Sertã.
4: Nesse momento nós vamos ter uma noção e se calhar vamos ter uma muito maior possibilidade de resolvermos este problema dentro das escolas do agrupamento de escolas, quer das escolas, quer da própria residência, que também tem salas que podem ser salas de aula. Agora, neste momento, como está tudo ali confinado na escola secundária da Sertã, é muito complicado aqui. Neste momento não temos salas. Depois temos que avaliar, até porque muitas vezes esta sala não tem que ser uma sala específica que depois durante o resto da semana está fechada. Pode ser uma sala que esteja livre num determinado momento. Mas eu, nesta altura, é difícil porque, de facto, está tudo concentrado ali na escola secundária e, portanto, é complicado.
2: O autarca destacou também, pela positiva, o facto de o número de turmas ter vindo a crescer nos últimos anos no agrupamento, uma realidade que origina a indisponibilidade de salas. Esse crescimento, na ordem dos 40%, notou o autarca, deve-se à chegada de migrantes, mas também a muitas famílias portuguesas que têm optado por fixar residência na Sertã.
0: Ensino articulado da música no agrupamento de escolas da Sertã continua a registar um aumento de alunos e, com isso, a necessidade de se encontrar salas de aula.
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0: 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Ora então, quanto ao estado do tempo para o dia de amanhã, o Instituto Português do Mar e da Atmosfera dá conta que vamos ter tempo quente, céu pouco nublado ou mesmo limpo, vento fraco ou moderado, podendo superar por vezes forte nas terras altas até meio da manhã e depois, a partir do final da tarde, e há tendência para subida da temperatura. A quadro idêntico também para o próximo domingo também a dar conta de que também no domingo a temperatura tem tendência a subir.
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1: Nesta altura, acaba de passar por cá o ponteiro do relógio pelas 23 horas e 14 minutos mais 47 segundos. Isto é a mesma coisa que dizer que estamos aqui a dar início a mais uma linha da amizade. O 274-800-021 é o número de serviço que vocês já sabem de cor e salteado, de trás para a frente, de frente para trás, e que o que devem fazer é ligar sempre que queiram para pedir um tema da vossa preferência. Foi isso mesmo que o primeiro ouvinte que já está em linha já fez. Vamos então falar com ele. Olá, boa noite.
2: Olá, boa noite para o Sr. Luís Biscaia.
1: Olá, falo com...
2: Com o Carlos do Calvário Amarante.
1: Então, Carlos, pronto para mais um fim de semana?
2: Sim, sim, eu acho. Para o fim de semana e também tenho aqui as festas também daqui de São Gês, que amanhã é a posição, mas como era na terça-feira. Mas na terça-feira esteve o tempo muito ruim e amanhã vai ser a posição. Acho que vai ser o tempo bom o fim de semana.
1: Sim, calor de fartura, para a gente beber uma
2: cerveja. E vai estar muito calor. Depois que estávamos no verão, mas é depois que o verão veio agora.
1: É o verão de São Martinho.
2: O São Martinho também já não falta muito. É para novembro. Já
1: pois, exatamente. Pois, então, até lá a gente ainda...
2: Isso, já foi no fim do ano.
1: Já está quase.
2: Quando a gente ainda fica mais velho.
1: Ah, mas é verdade, ainda por cima mais esse pequeno pormenor que a gente não tinha dado por ela, mas está bem, pronto. É sinal de sabedoria e desde que a gente cá esteja com saúde é o que a gente precisa.
2: Já é muito bom, não é?
1: É, exatamente. Então, Carlos, vamos escutar por cá o Eduardo Santana, é para dedicar.
2: Sim, vai já um abraço já para si, vai para toda a sua família, tenha uma boa semana, um bom fim de semana, e vai para também para o seu colega, o Rafael, para toda a família e para todos os trabalhos aí na rádio, vai para todos que estão parabéns, vai para a minha mãe e irmãos e vai para o restante também aqueles amigos da rádio que eles costumam a falar, fica tudo incluído, desejo um bom fim de semana, quem estiver a ouvir aqui do Norte. E tudo bom, e o Sr. Paulo Luís Biscaia, um abraço e até uma próxima, tá? O Sr. Luís Biscaia.
1: Sim, senhor, a continuação de uma boa noite e até à próxima.
2: Tá,
1: um abraço. Igualmente, adeus, até à próxima. E este é o Eduardo Santana com este Shop Shop.

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1: Ora, ora, então vamos a isso. Temos já o próximo ouvinte em linha. Olá, ouvinte, muito boa noite.
2: Olá, boa noite, alegria, que é muito bom estar na sua companhia, amigo Luís.
1: E até rime tudo. É preciso a gente fazer anos para começar aqui a fazer rimas e tudo.
2: É verdade. Está bom, amigo Luís.
1: Cá vamos andando.
2: É sempre um prazer falar com o amigo.
1: Exatamente. Trazem um bocadinho de ar fresco aí do lado do mar ou nem por isso?
2: Aqui... Traz, sim, senhor.
1: Ah, ainda bem. Senhor. Pronto, aqui já está a começar a apertar outra vez o...
2: Aqui temos ar puro.
1: Ah, ainda bem. Aqui também. Precisamos era um bocadinho de ar, ar fresco.
2: Temos vinhas, temos pomarem... E temos mar.
1: Pronto, era uma brisazinha dessa marítima para a gente aqui, porque já está aqui a ficar um bocadinho de calor.
2: Pois é, verdade. Costuma-se dizer, não se pode ter tudo, não
1: é? Pois, exatamente, mas é que é mesmo, a gente é que nunca estamos contentes com aquilo.
2: Exatamente.
1: Ah, então, mas vamos ficar contentes com o tema que vai pedir, que é o Diniz Brites.
2: Exatamente, com o Diniz Brites. Olha, vou dedicar já em primeiro lugar aqui às minhas princesas, vai participar para a sua família, para o amigo Hugo, para a dona Maria do Rosário. E agora vai um beijinho para todas as senhoras que me costumam dedicarem. Muito obrigado. Para todos os senhores também um grande abraço. O meu muito obrigado. E quem esteja doente rápido, as melhoras. E também quem passa anos, feliz aniversário. E muito obrigado aí para a Rádio Contestável. Vocês são espetaculares. O meu muito obrigado.
1: E é de facto os parabéns que a gente vai ouvir. Parece que, como ouvimos hoje todo o dia, que ia fazer 25 anos, portanto é isso mesmo.
2: Não, 36.
1: Ah, pois está bem, tem 36 já por causa.
2: 36,
1: já me tinha...
2: exatamente.
1: Pronto, está bem, pronto. Então vá, olha.
2: Um abraço.
1: Grande abraço, conto muito e a gente veja.
2: Obrigado, e a gente pode até já dizer a mesma coisa.
1: Exatamente, exatamente. Um grande abraço.
2: Um grande abraço, amigo Luís. Obrigado.
1: Deus, até à próxima.

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9: Estamos cá, sim senhora. Olá, ouvinte, muito boa noite. Não perdemos mais tempo. Vamos então até ao Ledo, não é verdade?
10: Exato. Boa noite, Luís, como está?
9: Olá, viva. Obrigado por ter esperado este bocadinho.
10: Não faz mal.
9: Então, vamos cá.
10: Parece que vai.
9: Vamos
10: parece em... que vai começar o verão em vez de acabar.
9: É verdade, é verdade. Isto acho que vamos começar a ir para a praia no Natal.
10: Já no... vai ser para a Páscoa.
9: Pronto, então olha, é assim. É que seja assim, desde que não traga fogos, a gente fica cá todos contentes.
10: Sim, ok.
9: Então vá, vamos. O próximo tema é então para dedicar a esses homens e a essas mulheres que tomam conta de nós enquanto nós descansamos, não é verdade?
10: Exato. Para si, para toda a sua família, com você, boa noite e um bom fim de semana. Para todos os que trabalham na Rádio Condestável, e vai primeiramente para esse senhor que me deixou a linha aberta pelo que eu ouvi, parece que faz os anos.
9: Exatamente, sim. Faz os...
10: Que consumimos na companhia da família e que para o ano cá estejamos outra vez para, uhum. para lhe usar. Vai para a dona Ana Maria aqui do Oledo, dona Jorgina do Tramagalo, um beijinho para ela, as suas melhores do Jerry e da filha também. Dona Maria Leonor de Ancião, suas irmãs e seu filho, dona Quitéria de Bencres, dona Rosete, dona Maria da Casa Branca, dona Glorinha de Alcaíns, dona Joaquina Dias do Gavião, dona Rosário Bentevra, dona Maria Adília do Curso, senhor António Manuel Ramos da Marinha Grande, Emanuel Ramos de Vila Velha de Rosa, sua esposa, dona Rosário e seu filho Carriza, dona Lourdes de Castal de Vida e seu marido com rápidas senhoras, dona Lourdes, a Tânia manda-lhe um beijinho e as melhoras do seu marido. Dona Maria Afonso de Castal Branco, senhor Joaquim Lopes do Pagula, senhor Paulo Januário, e vai para todas as senhor Justino Vila de Reis, senhor Amilcar, e vai para todas as pessoas que me estiverem a ouvir a tudo. Muito boa noite, um bom fim de semana. E para o Sr. Luís, um bom fim de semana. Até a próxima. Muito obrigado.
9: E vamos escutar, de facto, o bombeiro voluntário do Raul Solnado.
10: Ok. Obrigado.
9: Um grande abraço. Até à próxima. Um bom fim de semana.
10: Um grande abraço. Um bom fim de semana.
9: Obrigado. Adeus.
0: Eu vou contar-lhes a história da minha ida para os bombeiros voluntários. O meu pai, que era um homem liberal e incapaz de impor a sua vontade, disse-me: meu filho, quer queiras, quer não queiras, tens que ser bombeiro voluntário. Como eu sempre gostei muito de capacetes, então disse ao meu pai para me arranjar um quartel que fosse bom, e o meu pai para falar com os senhores, um dos quais até que costumava ser amigo dele e primo, e então arranjaram-me um quartel muito grande e muito bom. Bem, basta dizer-se que naquele quartel só havia subchefes. E então eles mandaram-me aprender a apagar os fogos. Evidentemente que a gente não aprende logo a apagar uma mata. Aquilo é devagarinho. Primeiro aprende-se a apagar um fósforo, pois é. Aprende-se a apagar uma tocha, pois é. Aprende-se a apagar uma lareira, pois uma casa. E então pois é que a gente vai para a mata. Estava quase a ir para a mata. Ouvi um discurso de um senhor que era ministro, que disse que só em Lisboa havia mais de 300 mil fogos. E eu pensei: isto deve ser, mas é um grande negócio. E resolvi então estabelecer-me de bombeiro por conta própria. Então comprei 3 bombas, 14 metros de mangueira, meia dúzia de machadinhas, aluguei uma loja e está lá até o letreiro: a bombeiral da moda. Apagam-se fogos em casa do freguês. E abrimos 3 secções: secção de fogo posto, op livre vontade, secção de desmoronamentos, e aos sábados dávamos rescaldos. Um dia, eram para aí 8 horas da noite, estava eu a arear os amarelos do capacete, que sonou para lá para cá, para lá para a loja, uma senhora a dizer que havia fogo lá em casa. Eu disse: minha senhora, desculpe, mas já são 8 horas, nós fechamos às 7 e mesmo não tenho ninguém para lá mandar. Ai, mas venha, porque mais este, porque mais aquele, e eu, como a senhora era tão simpática, disse: então, minha senhora, fico descansada que vou lá eu mesmo pessoalmente. Ai, muito obrigado, mesmo eu já tenho este fogo cá em casa há um mês, mas tenho-me esquecido. E então ela disse-me: olha, mas faça-me um favor, não traga a bomba, que é para os vizinhos não desconfiarem. Está bem, então tive num táxi, cheguei lá, a senhora mandou-me entrar. Sentei-me lá no meio, porque é que só toma, que é que o senhor não toma, se não toma nada. Toma, não toma, toma, toma. E eu, até para não ficar antipático, pedi uma limonada. E ficámos ali a conversar, e ela não havia maneira de se escozer com o incêndio. Eu, às tantas, ela disse assim: pois é, o meu marido não está cá. Aí eu desconfiei. como vi muito fumo, também não disse nada. Chegou uma altura que eu comecei-me a sentir muito quentinho. O fogo já tinha passado o meio por onde eu estava sentado e eu disse, minha senhora, o melhor é a gente então começar com o serviço. Mas como aquilo era muito fogo para um homem só, telefonei para um colega meu, um rapaz que por acaso até estava a pagar muito bem, mas ele disse que não podia vir porque tinha levado fogo para casa, estava a fazer serão. Então fui ao vizinho de cima para pedir uma ajuda e diz-me o vizinho de cima, tomara eu que me ajude a mim, que o fogo já passou para cima, tenho a casa de banho, parece uma carvoaria. Fiquei com uma raiva. Se outra vez ao andar da senhora, pus o cinturão, pus o capacete, machadada para a esquerda, bochecho para a direita, daí a meia hora não havia fogo nem no bico do gás. Bem, eu acho até que apaguei demais. A senhora levou-me à porta, tudo muito simpático, ela muito amável, e disse-me assim, fico descansado, que sempre que houver um incêndio cá em casa, não me esqueço do senhor. Muito obrigado, agradeci e vim-me embora. Passado uns dias, mando-lhe a conta. Não é que ela não quer pagar, diz que aquilo é um roubo, que aquilo não é um incêndio para aquele preço. Desculpas. Resultado. Dois para o futuro, nunca mais sai da loja sem primeiro fazer orçamento.
9: E como diria alguém, não há almoços grátis. Neste caso, não havia fogos de graça. Vamos atender a próxima participação. Olá, ouvinte. Muito boa noite.
11: Olá, estou Luís.
9: Olá, viva. Falo com...
11: Manuel Raul, Centro Social, porque ele está trabalhando de corpo.
9: Muito bem. Então, Manuel, vamos escutar Maria Alice. Vou vender meu coração para dedicar...
11: Para dedicar assim à sua família, com bom regresso a casa, e a toda a linha da amizade.
9: Sim, senhora. Continuação. Sim.
11: Vou-lhe contar uma coisa.
9: Então conte.
11: Já li o vosso livro, uma ponta à outra.
9: Ah, muito.
11: Fiquei surpreendido porque o meu nome vem lá.
9: Ah, aí está a ver?
11: Bem, em breve vai receber os desenhos que vou para aí mandar.
9: Sim, senhora. Muito bem. Muito obrigado, desde já. Um grande abraço. Até uma próxima. Obrigado. Adeus.

0: E assim por cá passou Maria Alice e vou vender meu coração. Ela que vende lá o dela, por mim tudo bem. Olá, ouvinte, muito boa noite.
1: Sim, boa noite.
0: Olá, falo com...
1: Adelino Santos da Brandes.
0: Adelino, então vamos escutar Bon Jovi para dedicar.
1: Sim, para o pessoal do Norte da Manhã, essa gente do Norte, para as Joaquina Dias do Gavião, e passo o colega Fernando e para você e para todos os ouvintes.
0: Sim, senhora, continua sendo uma boa noite e até uma próxima.
1: Igual.
0: Obrigado, bom fim de semana.

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1: Esta é a Beatriz Pessoa com Ai, quem me dera. Ai, quem me dera, quem me dera. Nem querem saber. Ora, vamos lá então, por isso mesmo, sem perdermos mais tempo, ao encontro da próxima participação que mora já do outro lado. Olá, ouvinte, muito boa noite.
2: Boa noite daqui até aí, da Maranda.
1: E daqui até aí.
2: Olá, Pia Luís Vizcaia.
1: Olá, viva. Falo com a Rosa, não é?
2: Estou na Rosa, é verdade. Está tudo bem consigo?
1: Está mesmo? Também, consigo também.
2: Estou... Olha, bastando, que remédio.
1: Já preparou bem para a festa, não é?
2: É, a festa já foi esta semana, mas como choveu, pronto. A procissão não saiu, vai sair amanhã.
1: Olha, então vai ser uma grande festa.
2: Pá, vai, é a senhora do leite. É uma romaria bastante grande. Uhum. E vai até quase, não por muita festa, mas alguma coisa sempre lá, louças e uma coisa... É mais ou menos até 1 de novembro.
1: Ei, então há a festa rija.
2: Há barracas para quem quer beber e comer, ora, não é?
1: Isso é que se quer.
2: Haja dinheirinho.
1: Oh, exatamente, pois. Mas isso... Arranja-se sempre.
2: Ele agora é pouco, gasta-se muito e nada.
1: Pronto, tem que se esticar. Então, então nós vamos esticando, vamos já ouvir aqui o Nelson Neve para dedicar...
2: Olha, vai para si, para toda a sua linda família, vai para o seu colega Hugo, Rafael, e para o Rogerinho e para o filho, e vai para os meus filhos, noras e netos, vai para todos os meus amiguinhos que eu costumo falar, aquele beijinho, aquele abraço, para quem está de parabéns, muitos parabéns, e olha, até a semana, se Deus quiser, um bom fim de semana, tchau e adeus, beijinho, beijinho.
1: Obrigado, então adeus, até à próxima, e façamos como canta Nelson Ned com este tema. Ele diz que tudo passará, e é capaz de ter razão.

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1: E assim estamos a fazer-vos companhia até à 1 da manhã, 4 minutos e meio, nesta altura, depois da meia-noite. Contamos com as vossas participações através do 274-800-021. Já lá mora alguém? Primeira participação para esta hora. Olá, ouvinte, então, muito bom dia.
2: Olá, Sr. Luís, bom dia.
1: Olá, bom dia, tudo bem? Falo com...
2: Bernardino de Abrantes.
1: Então, Bernardina, o que é que vamos escutar agora?
2: Vamos ao André Sardé, como gosto de ti. E eu gosto de todos vocês aí da rádio. isto acontece
1: sério. Pronto, exatamente. Então, é mesmo para dedicar?
2: Sim, é para dedicar aos meus filhos, às minhas netas e ao meu pequenino, dedicada à Dona Isabel e às suas princesas e as melhores dos seus doentes, para a Dona Lourdes e as melhores do Sr. Carlos, um beijinho para os dois e muita força, para a Maria Ramos as melhores e cumprimentos lá para casa e muita força também, para o Sr. Joaquim do Pavô, para o Sr. António Justino de Vila de Rei, com uma boa noite de trabalho, vai para a Dona Joaquina do Gavião. Vai para todas as pessoas que eu costumo dedicar, esqueço-me do nome das pessoas, e pós doentinhos rápidas meus, porque há 6 anos durante a semana os parabéns. Vai para as minhas 3 vizinhas, com um beijinho para elas e uma boa noite. Vai para toda a linha, vai para a linha da amizade, para todos quantos trabalham quando se fala, com um bom fim de semana, para as vossas famílias. Tudo bom e um beijinho para o Sr. Luís e até à próxima, se Deus quiser.
1: Sim, senhor, obrigado pela sua participação. Então, uma boa noite, um bom fim de semana.
2: Obrigada.
1: Até à próxima. Adeus. Gostamos muito também de a ter por cá e por isso mesmo aqui está então também a seu pedido este tema de André Sardé. 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

0: Passagem por cá então de André Sardi, do outro lado está já a próxima participação. Olá ouvinte, muito bom dia.
1: Bom dia, Sr. Luís.
0: Olá, viva, falo com...
1: É o Justino de Vila da Reia.
0: Então, Justino, já pronto para o fim de semana?
1: Não, estou a começar o dia agora, praticamente ainda estou a começar agora.
0: É pá, vida de um pobre.
1: Tem que ser até de manhã, mas isto é uma alegria, trabalhar de noite e dormir de dia, isto é um espetáculo.
0: Ah é? Ah, exatamente, pronto, ainda
1: por
0: bem.
1: Por acaso, com este calor a gente trabalha muito melhor de noite.
0: Ah, muito melhor, muito melhor, não tenho dúvida.
1: É, isto é verdade.
0: Então e o tema que vamos escutar? Elas já foram embora, não é? Agora isso, olha.
1: Vamos aí ao Zé Pereira, se puder ser.
0: Sim, sim.
1: E depois vou dedicar a si, vou dedicar aqui aos meus colegas, aqui aos motoristas, que é os meus colegas motoristas, que é o Rui Matos, o Rui Marques, o Rui Lopes, o Jorge Faustino, o Jorge Santos, o João Oliveira, ainda mais, mas já me esqueci. Depois vai aqui para a Dona Joaquina Serra de Porto Alegre, para o Sr. Manuel Ramos de Vila Velha de Roda, para o Paulo Januário, para o Sr. António de Matos, para o Sr. João Geirinha, para a Dona Joaquina Dias do Gavião, para a Britinhas das Galvez, para a Glorinha de Alcaíns, para a Dora e para o Fernando em Figueiredo dos Vinhos, para o Sr. Amílcar de Valdo Pereira e para o Nelson Pires, para a Dona Jorgina do Tramagal, para a Dona Conceição do Sabogueiro, para a Dona Maria de Lourdes Olivença, para a Dona Bernardina de Abrantes, para a Dona Maria José Granja de Casa Branca, para o Carlitos e para a Dona Rosa em Amarante, para o Carlos da Mieira do Teste, para o Manuel António de Reunião, vai aqui para a equipa do Joaquim Pataco, e vai para a microempresa Irmãos Coutinho Limitada, Pres Ágil Empresa e Pinturas na Estrada, e começou um sacaninho sempre na brincadeira, desejo-vos um bom fim de semana de hoje até segunda-feira.
0: Um grande abraço, divirtam-se. Bom trabalho, obrigado. Até à próxima. Aí está o Zé Ferreira.

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0: Ora, ora, ora, vamos então ao encontro da próxima participação que está já do outro lado. Olá, ouvinte, muito...
1: Bom dia.
0: Olá,
1: bom
0: falo
1: dia,
0: com...
1: como está o senhor, está bem?
0: Estamos bem, todos.
1: Isso é que é preciso.
0: Ora,
1: está... Olha, queria ouvir a Teresa Tarouca.
0: Então é para dedicar?
1: É para dedicar às minhas netinhas e às minhas filhas e ao senhor Luís e para toda a gente. Para os bombeiros, para toda a gente que anda nas estradas, que o Senhor nos ajude.
0: Muito bem, obrigado pelo... Até uma próxima, obrigado. Deus, até à próxima. Vamos lá então ao testamento da Teresa Tarouca.

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6: E vamos atender a próxima participação que está já do outro lado. Olá, ouvinte, muito bom dia.
7: Bom dia, senhor Luís Pescaia.
6: Muito bem, falo com
7: Joaquim Lopes do Paúdo.
6: Amigo Joaquim, vamos então escutar o Armando Gama e a Valentina Torres para dedicar.
7: Sim, para o Milka do Valdo Pereira, Maria José Grande de Casa Branca, João Geninho Zaleda, senhoras para ele, Maria Afonso e a Dona Cristina de Castelo Branco, Paulo Januário de Velhascos, Dona Jorginho de Termagal, as melhoras para o Genro e para a filha, Glorinha de Alcaínse, Manuel Mita em Alcaínse e família, Sr. Afonso da Conceição, Dona Conceição de Salgueiro, João José de Porto Santo, Paulo Baleiros, Eduardo dos Medicamentos, Bernardino Isabel e Maria José Chambel de Brante, Isilda e Maria Luz do Tachoso, Manuel Ramos de Urbano de Roda e família, António Costa de Veste Cima, Joaquina Dias de Gavião, António Mato de Loda, e Minha Isabel Simões de Marraso.

Vamos lá então satisfazer um pedido que nos chegou através de SMS, então para dedicar à Sónia, ao Mário, também ao Vicente, aos seus irmãos e aos seus pais, a pedido da Anabela, com votos de um bom fim de semana. E escutamos por cá Calema, com Abraços.

Abraços neste fim de semana. Está aí já mesmo à porta. Seguimos em frente e quase mesmo a fechar a porta para mais esta edição da Linha da Amizade. Recordo que estaremos por cá a fazer-vos companhia já na próxima segunda-feira. E recordo que hoje, a partir das 8 da manhã, está por cá o José Carlos Reis e depois, a partir das 20, a Fernanda Branco até às 21, o José Carlos Reis das 8 até às 10 da manhã. Agora seguimos em frente com Sara Correia e o canto.

0: E acaba de nos cair uma mensagem. Continuamos com Sara Correia. O tema será passado depois da uma da manhã. Então é para dedicar à esposa, para o Manuel Ramos e à esposa do Manuel. Também um abraço para o Carlitos, a todo o auditório e para toda a linha da amizade, com votos de um bom fim de semana, a pedido do Almeida de Barroca Grande. Recordo então que depois da uma da manhã, este tema, o tema vai então passar, vai logo abrir a emissão a partir da uma. Então, bom fim de semana.
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